0: dela, né? Mas aí, então, utilizar o saldo do fundo, o que, que pode ser também de contas ativas ou inativas? O primeiro passo, claro, é consultar ali o aplicativo do FGTS para ver o valor que essa pessoa tem disponível. Depois, ali no próprio aplicativo, o trabalhador autoriza o acesso das instituições financeiras aos valores. Então, ele negocia a dívida diretamente com o banco. E aí, só depois dessa negociação é que a Caixa Econômica Federal vai fazer, então, a transferência dos valores do FGTS diretamente aos bancos responsáveis pelos contratos. E aí, lembrando que o trabalhador não precisa comparecer às agências, né, do banco, não precisa comparecer ali à Caixa Econômica para confirmar, então, a operação, nem ao seu banco de origem. Como explica, então, o diretor de Políticas de Proteção ao Trabalho do Ministério do Trabalho e Emprego, Carlos Augusto Gonçalves.
1: Ele pode fazer todo esse processo, né, de maneira digital, né, ou em consulta, tratando por telefone com as instituições financeiras para identificar a dívida. No caso específico do ATP, é tudo digital. A autorização do saldo é digital, ele faz para o ATP, levanta junto aos bancos as dívidas, e essas informações das dívidas serão remetidas pelos bancos diretamente à Caixa Econômica Federal. Só depois que o banco prestou essa informação para o agente operador, que é a Caixa, é que a Caixa está autorizada a fazer o repasse para a sua instituição financeira decorrente daquela dívida que ele acabou de reestruturar.
2: Agora, Grazi, vamos relembrar, então, quem são as pessoas aptas a participarem do programa, qual é o perfil?
0: Claro, Mariana, vamos lá. Para usar o FGTS no desenrolo, é preciso ter, então, um saldo disponível, né, na conta do Fundo de Garantia e ter renda mensal de até 5 salários mínimos, o que equivale aí a cerca de R$ 8.100. Então, para serem elegíveis, as dívidas devem estar atrasadas entre 91 dias e 2 anos. Essas dívidas recebem aí descontos de até 90% e juros mais baixos que o do mercado.
3: Obrigado, Gabriele Bezerra, pelas informações ao vivo aqui na Voz do Brasil.
2: Gabriele. Começaram hoje as inscrições para o Enem, o Exame Nacional do Ensino Médio.
3: O Enem é a principal forma de entrar em uma universidade. Além de vagas aqui no Brasil, a prova também é aceita em faculdades no exterior.
2: Esse ano, estudantes do terceiro ano do ensino médio de escolas públicas já estão com as inscrições pré-preenchidas, mas ainda é necessário entrar na página do participante para confirmar a inscrição.
4: Desde o início do ano, a brasiliense Isabela Martins passa as tardes na sala de aula estudando para o Exame Nacional do Ensino Médio, avaliação realizada pelo Ministério da Educação. Aos 18 anos, ela vai fazer o Enem pela segunda vez e sonha em conquistar uma vaga na universidade.
5: Sempre gostei muito de ajudar as pessoas, né? Aí eu pensei em fazer psicologia ou medicina, que é uma área que vai ajudar bastante as pessoas e tal. Aí sempre foi meu sonho mesmo.
4: Estudantes de todo o país já podem se inscrever para o Enem 2026 a partir desta segunda-feira. Neste ano, alunos que vão concluir o ensino médio na rede pública terão inscrição automática. Segundo o governo, os dados foram encaminhados pela própria rede de ensino. Mas os estudantes deverão acessar o sistema para confirmar a participação e escolher o idioma da prova de língua estrangeira, além de informar o município onde deverão realizar a prova e solicitar recursos de acessibilidade, se for o caso. Além disso, os locais de aplicação da prova também vão aumentar, chegando a 10 mil escolas. A expectativa é que 80% dos alunos da rede pública façam o exame na sua própria escola de matrícula. O João Gabriel Brandão está se preparando para o Enem e já decidiu o curso Artes Cênicas. O maior desafio para ele é controlar a ansiedade.
6: Estou me sentindo mais confiante esse ano, principalmente para a questão da redação. Chegando em casa, eu estudo. Final de semana também estudo às vezes, mas estou tirando um momento de folga também para não ter burnout, sabe? Que não me sobrecarregar, não me sentir muito cansado durante o fim da semana.
4: As inscrições devem ser feitas pela página do participante no endereço enem.inep.gov.br/participante até o próximo dia 5 de junho. Os estudantes que tiveram a isenção da taxa de inscrição aprovada, também deverão realizar a inscrição no exame. Para os participantes não isentos, a taxa de inscrição continua no valor de R$ 85,00 e pode ser paga por boleto, PIX, cartão de crédito e débito em conta corrente ou poupança. O prazo para fazer esse pagamento vai até o dia 10 de junho e as provas ocorrerão nos dias 8 e 15 de novembro. Reportagem Gabriela Noronha.
3: Em suas redes sociais, o presidente Lula fez um convite para todos os estudantes participarem da prova.
7: Hoje começa a inscrição para o Enem. Vai até o dia 5 de junho. Você que prometeu ao seu pai, ou seu pai que quer que você seja doutor ou doutora, a hora é agora. Se inscreva, passe no Enem, entre na universidade e faça tudo o que você quiser, na certeza que você precisa saber de que esse país vai ser soberano, soberano de verdade, o dia que milhões de jovens tiverem curso, tiverem emprego e puderem exercer a soberania tecnológica e científica do nosso país.
2: O Dia da África, celebrado em 25 de maio, hoje, marca a fundação da União Africana, em 1963.
3: E aproveitando a data, o governo do Brasil promove o primeiro Fórum de Reitores Brasil-África, com o objetivo de fortalecer parcerias educacionais e culturais.
2: No encontro, o Ministério da Educação anunciou a criação de 2.600 bolsas de mestrado e doutorado para estudantes africanos.
8: No encontro, dirigentes de universidades brasileiras e africanas debatem como ampliar parcerias acadêmicas, científicas e tecnológicas de instituições de ensino dos dois lados do Atlântico. São projetos conjuntos em áreas estratégicas para o desenvolvimento dos países, como agricultura, energias renováveis, inteligência artificial, mineração, petróleo e gás, além das ciências humanas. Para a reitora da Universidade de Cabo Verde, Astrigilda Silveira, parcerias fundamentais para o continente africano.
9: Uma cooperação mais próxima, mais dinâmica e mais transformadora, voltada para a transformação digital, a inteligência artificial e a inclusão social.
8: No encontro, o governo do Brasil lançou o programa que vai oferecer mais de 2.600 bolsas de mestrado e doutorado para pós-graduandos da África, com investimentos de R$ 47 milhões, destaca o ministro da Educação, Leonardo Bachini.
10: 2.600 vagas inicialmente, 1.600 bolsas de mestrado e 1.000 bolsas de doutorado, com oportunidades em universidades públicas, instituições privadas sem fins lucrativos, institutos federais, institutos de pesquisa com pós-graduação reconhecida pela CAPES. Abrir as portas do Brasil para estudantes africanos é aprofundar ainda mais nossos laços históricos.
8: O presidente Lula destacou a importância de fortalecer os laços históricos entre Brasil e África por meio da produção de conhecimento, da inovação e da formação de profissionais qualificados.
7: A cooperação educacional entre países do Sul Global pode transformar a realidade, reforçar os programas de estudantes, convênio de graduação e de pós-graduação também será essencial para consolidar a educação superior como um dos pilares da parceria estratégica entre Brasil e África.
8: O Brasil já mantém mais de 200 acordos de cooperação com instituições de ensino superior de 38 países africanos. Reportagem Pablo Mundim.
3: Mais um passo no combate ao câncer no país.
2: O Brasil passou a contar com um Centro de Desenvolvimento e Produção de Terapias, CAR-T, da Fundação Oswaldo Cruz, a Fiocruz.
3: No local será produzido de forma 100% nacional um dos tratamentos mais avançados do mundo contra o câncer para pacientes do SUS.
11: O Paulo Peregrino é publicitário e teve linfoma, um tipo de câncer de sangue. Durante 13 anos, fez transplante de medula óssea e 40 quimioterapias, tratamentos que não tiveram sucesso. A virada em sua vida veio com um tratamento experimental chamado CAR-T-Cell. Agora, ele está em remissão do câncer.
12: A enfermeira chegou lá dentro do quarto, trouxe um saquinho, assim como se fosse uma transfusão de sangue pequenininha, né? Um negócio de transfusão de sangue. Aí eu falei assim para ela: enfermeira, isso aí é o CAR-T-Cell que eu vou receber? Falei, vai demorar quanto tempo? Ela falou, uma hora no máximo. Eu falei, caramba, 13 anos só lutando contra os cânceres, vai resolver em uma hora. Isso que é ciência.
11: O Centro de Desenvolvimento e Produção de Terapias, CAR-T, da Fiocruz, inaugurado no último sábado no Rio de Janeiro, vai tratar a população do SUS e trazer uma nova esperança aos pacientes com câncer. O Brasil vai produzir de forma 100% nacional um dos tratamentos mais avançados do mundo contra a leucemia, linfoma e mieloma. É o que explica o ministro da Saúde, Alexandre Padilha.
13: Um tratamento que hoje custa 350 a 400 mil dólares, mais de 2 milhões de reais para uma família, para as pessoas, para o sistema de saúde de qual país para fazer esse tratamento, graças à Fiocruz, graças à produção da Fiocruz, presidente, pessoas como Paulo vão poder receber esse tratamento pelo SUS, de graça.
11: Os primeiros pacientes começam o tratamento experimental no segundo semestre deste ano. Foram investidos 370 milhões de reais, além dos equipamentos de alta tecnologia, que custaram mais 35 milhões de reais. O presidente Lula defendeu que todos os brasileiros e brasileiras têm o direito de uma saúde de qualidade no país.
7: O gesto de inauguração de um centro tecnológico que dá ao Brasil a certeza de que a gente não é menor do que ninguém, de que a gente não é menos competitivo do que ninguém. Basta a gente ousar, ter coragem e fazer.
11: O novo centro também será capaz de tratar pacientes com traumatismo craniano com próteses 3D de alta tecnologia. Do Rio de Janeiro, Fernanda Cruz.
2: Viajar a trabalho ou por lazer deveria ser sinônimo de tranquilidade.
3: Mas para muitas mulheres, nem sempre o destino é o mais feliz.
14: Todo aeroporto promete destinos, mas algumas partidas nunca chegam. Quando o medo ocupa o lugar da esperança, não é viagem, é silêncio. Assédio não decola. Feminicídio também não. Violência contra a mulher é crime.
2: Para combater a violência e a importunação sexual nas salas de embarque e aeronaves, o Ministério dos Portos e Aeroportos lançou uma série de ações em terminais do Brasil para sensibilizar a sociedade.
3: É a terceira fase da campanha Assédio Não Decola.
15: Para combater o assédio e a importunação sexual contra trabalhadoras do setor aeroportuário e passageiras, o Ministério dos Portos e Aeroportos lançou a terceira fase da campanha Assédio Não Decola. O ministro dos Portos e Aeroportos, Tomé Franca, destacou a importância dessa campanha.
16: Infelizmente, o Brasil ainda vive uma realidade de muito assédio e de muito feminicídio. Nós temos trabalhado para que essa realidade não persista. Nós estamos com uma série de campanhas nos aeroportos e nas aeronaves, buscando o combate ao assédio.
15: O Ministério dos Portos e Aeroportos também apresentou uma nova cartilha com orientações sobre o combate à violência contra a mulher. O material reúne informações sobre diferentes tipos de violência: física, psicológica, sexual. Passageiros e trabalhadores do setor são orientados sobre como identificar situações de risco e formas de acolher as vítimas. O documento também apresenta canais de denúncia, como o Ligue 180. A ministra das Mulheres, Márcia Lopes, ressaltou que todos precisam conhecer o canal de denúncia.
17: O Ligue 180, para nós, tudo começa por ali. Ele é um canal que dá muita segurança para as mulheres. Quando se recebe uma ligação, a nossa equipe identifica quem é essa mulher, onde ela mora, a quem essa mulher deve recorrer.
15: A campanha Assédio Não Decola foi lançada em agosto do ano passado em todas as concessionárias dos aeroportos federais. Para as mulheres que só querem chegar ao destino em segurança, sem assédio e violência, a campanha é importante para sensibilizar a sociedade. Foi o que defendeu a gerente de restaurante, Cláudia Figueiredo.
18: Qualquer lugar, sempre é importante. Muita gente não respeita a gente simplesmente pelo fato de ser mulher.
15: Além do Ligue 180, você também pode denunciar casos de violência contra a mulher no Disque 100, canal de monitoramento de violações contra os direitos humanos. Reportagem Márcia Fernandes. Quarta edição do leilão do Ecoinvest Brasil destravou mais de 13 bilhões de reais para projetos de bioeconomia, turismo sustentável e infraestrutura no país, sendo que mais de 9 bilhões serão direcionados para investimentos na Amazônia Legal.
3: O programa Ecoinvest foi criado para impulsionar a transformação ecológica do país e combina instrumentos financeiros inovadores, redução de riscos e atração de investimentos de longo prazo da iniciativa privada.
15: Ao anunciar o resultado do leilão, o ministro da Fazenda, Dario Durigan, disse que o Ecoinvest comprova que é possível apostar no crescimento do Brasil com sustentabilidade.
19: Os objetivos do Ministério da Fazenda, que é fazer com que o país se desenvolva, cresça, gere emprego, diminua a inflação, com os objetivos do Ministério do Meio Ambiente, não é mais indissolúvel. Nós temos que ter um cuidado para que o país cresça, mas de maneira sustentável. E o Ecoinvest, ele é uma espécie de síntese, de prova real de que isso é possível. É Estado junto com a capacidade instalada do sistema financeiro nacional e em parceria com essas empresas.
3: Com os 4 leilões realizados até agora para transição energética, recuperação de terras degradadas e bioeconomia, o Ecoinvest Brasil já mobilizou mais de 140 bilhões de reais.
15: Pois é, o Brasil é mundialmente reconhecido por suas belezas naturais, como florestas, praias, rios e montanhas.
3: E a riqueza da nossa biodiversidade tem atraído turistas a visitarem as mais de 300 unidades de conservação federais distribuídas pelo país.
15: Só em 2025, o fluxo de visitantes atingiu quase 30 milhões, maior resultado da série histórica.
3: E movimentaram mais de 40 milhões de reais em vendas, injetaram 20 bilhões de reais no produto interno bruto, que é a soma de todas as riquezas do país.
20: Jairon Souza trabalha todos os dias conectado com a natureza. Ele é guia turístico no Maranhão e, em época de alta temporada, chega a mostrar as belezas naturais do Parque Nacional dos Lençóis Maranhenses a centenas de visitantes.
21: Ganho dinheiro onde muitas pessoas se programam muito para vir passear e eu estou aqui todo dia, né? E tento fazer da melhor forma, né?
20: As visitações turísticas em unidades de conservação federais movimentaram mais de 40 bilhões de reais em vendas em 2025 e 20 bilhões de reais de contribuição ao produto interno bruto. O estudo do Instituto Chico Mendes de Conservação da Biodiversidade, o ICMBio, revela que florestas, praias, rios e montanhas são, na verdade, ativos de alta performance na economia brasileira. No ano passado, o fluxo de visitantes em unidades de conservação chegou a quase 30 milhões, o maior resultado da série histórica, como garante o presidente do ICMBio, Mauro Pires.
22: Esse aumento tem a ver com dois fatores. O primeiro, que é geral, que é o interesse das pessoas de encontrar-se com a natureza. O segundo fator, nós temos melhorado a infraestrutura e de modo que se torna mais fácil a visitação.
20: O turismo nas unidades de conservação sustenta mais de 300 mil postos de trabalho em todo o país. O ministro do Meio Ambiente e Mudança do Clima, João Paulo Capobianco, destacou que as unidades de conservação são importantes não só para a proteção da biodiversidade, como também para o desenvolvimento econômico do país e a valorização da cultura local.
23: Cada real que o turista trouxe, ele gerou um impacto de R$ 15,60 no PIB. Portanto, nós estamos falando aqui de uma atividade econômica intensa, com ganhos para a economia local.
20: O ranking de visitação mantém no topo o Parque Nacional da Tijuca, no Rio de Janeiro, com quase 5 milhões de visitas, seguido pelo Parque Nacional de Iguaçu e pelo Parque Nacional de Jericoacoara, no Ceará. Reportagem Cleide Lopes.
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2: Prefeituras e instituições como universidades, institutos federais e câmaras de vereadores aderiram ao programa Contrata Mais Brasil.
3: A plataforma foi criada para aproximar microempreendedores individuais do processo público de aquisição de produtos e serviços. Nela, o governo contrata e os pequenos negócios podem vender seus produtos.
2: Atualmente, já são 1.775 órgãos. Desde a sua criação, o programa gerou mais de 22 milhões de reais de renda direta para os microempreendedores individuais.
3: A plataforma conta com mais de 8 mil cadastros de fornecedores em mais de 100 atividades.
2: Mais informações sobre o programa no endereço gov.br/contratamaisbrasil.
3: Atenção, caminhoneiros! Já estão em vigor as novas regras que vão ajudar na fiscalização do piso mínimo de frete para o transporte de carga nas rodovias.
2: A partir de agora, quem contrata esse tipo de serviço deverá informar parâmetros para o cálculo do frete, como distância, tipo de veículo e tipo de serviço prestado.
3: Essas informações serão fornecidas na hora de emitir o Código Identificador da Operação de Transporte, o CIOT.
2: Esse é um documento de registro exigido pela Agência Nacional de Transportes Terrestres, a ANTT, para o monitoramento das operações de cargas.
3: O superintendente de Serviço de Transporte Rodoviário de Cargas da ANTT, José Aires Amaral, explica que esses dados serão utilizados para fiscalização prévia do piso mínimo do frete.
0: A partir desses parâmetros, o sistema faz uma conta automática e verifica se o valor declarado do frete, também no CIOT, está de acordo com o piso mínimo de frete ou não. E faz algumas validações, por exemplo, os parâmetros informados estão de acordo? Fazem sentido? Por exemplo, se na declaração, por exemplo, tiver a informação que Brasília, Rio de Janeiro são 500 quilômetros, o sistema mesmo já vai indeferir aquela informação, dizendo que não é compatível e que ele deve informar uma melhor localização ou uma distância compatível com aquele deslocamento.
2: Segundo o superintendente da ANTT, a partir do dia 1º de junho, os dados do CIOT também estarão integrados com a documentação fiscal exigida para o transporte de cargas.
3: O que vai facilitar e tornar mais eficiente a fiscalização sobre as operações de frete.
2: As mudanças na emissão do CIOT foram anunciadas pelo governo do Brasil como parte das medidas para reduzir os impactos da alta dos preços dos combustíveis sobre a população.
3: Essas foram as notícias do Governo do Brasil.
2: Com a realização da Secretaria de Comunicação Social da Presidência da República.
3: Com produção da empresa Brasil de Comunicação.
2: Fique agora com as notícias do Poder Judiciário e do Congresso Nacional. Boa noite.
3: Boa noite para você. Até amanhã.
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5: CNJ lança aplicativo para fortalecer busca ativa de crianças e adolescentes.
6: Para o STJ, a plataforma de intermediação não responde por envio de criptomoedas para carteira falsa de outra corretora.
5: A Semana Nacional da Conciliação Trabalhista começou nesta segunda-feira.
6: Boa noite, eu sou Arthur Filho.
5: E eu sou Walter Lima.
6: O Conselho Nacional de Justiça lançou nesta segunda-feira, Dia Nacional da Adoção, o aplicativo Adote para todo o país.
5: A busca ativa do Sistema Nacional de Adoção e Acolhimento já funciona em todo o país e reúne informações sobre crianças e adolescentes com mais dificuldades de conseguir uma família, como crianças mais velhas ou com deficiência.
6: Agora, essa iniciativa passa a contar também com um aplicativo próprio.
5: Desenvolvido pelo Tribunal de Justiça do Paraná, o aplicativo Adote passa agora pelo processo de expansão nacional com o apoio do programa Justiça 4.0.
6: O ministro do Supremo Tribunal Federal, Flávio Dino, deu prazo de 10 dias para que o governo federal e os estados da Amazônia Legal informem quais providências de planejamento e preparação vêm sendo adotadas diante das projeções de aumento significativo dos riscos de incêndios florestais para os próximos meses.
5: O El Niño é um fenômeno provocado pelo aumento na temperatura das águas do Oceano Pacífico e tem ocorrência periódica, em geral, com impactos relevantes sobre o clima em diversos países. Marta Ferreira.
8: uma nota técnica conjunta publicada pelo Instituto Nacional de Pesquisas Espaciais e com o Instituto Nacional de Meteorologia confirmam a provável intensidade alta para o fenômeno já no segundo semestre de 2026. Diante desse quadro, o ministro Flávio Dino, relator de uma ação que acompanha medidas para combater e prevenir incêndios na Amazônia e no Pantanal, deu prazo de 10 dias para que a União e os estados informem um plano para lidar com os incêndios.
6: Plataforma de intermediação de criptomoedas não é responsável por prejuízo decorrente de golpe se não houve falha no serviço ou se dano foi causado pela culpa exclusiva de usuário ou terceiros.
5: Essa é a conclusão do STJ. Fátima Uchoa.
9: Na origem, um investidor transferiu criptoativos para uma carteira digital e depois descobriu que o endereço era falso. Ele pediu ressarcimento dos prejuízos, alegando que a plataforma intermediadora teria falhado ao não adotar segurança capaz de identificar a irregularidade da chave de transferência. Porém, a Justiça de Minas Gerais negou a indenização. A terceira turma do STJ manteve o acórdão, considerando que a fraude ocorreu quando o investidor transferiu os valores a um ambiente externo, fora da atuação da empresa e para o qual ele próprio forneceu a chave de acesso, que é o endereço de destino. O ministro Ricardo Vilas Boas Cueva foi o relator.
6: Começou hoje a Semana Nacional da Conciliação Trabalhista 2026.
5: É a chance de muitos trabalhadores conseguirem de forma mais rápida uma resposta da Justiça. Larissa Batista.
10: Um acordo histórico de mais de 250 milhões de reais entre a empresa Vibraz Airoco e o Sindicato dos Metalúrgicos de São José dos Campos foi o pontapé para a abertura da Semana da Conciliação, que vai até sexta-feira em todos os tribunais regionais do trabalho. O valor recolhido desse acordo será utilizado para o pagamento de dívidas trabalhistas.
6: Ampliar a confiança e o conhecimento sobre a segurança das urnas eletrônicas.
5: Esse foi um dos temas da reunião ocorrida nesta segunda-feira na sede do TSE em Brasília. Estevão Furtado.
12: O presidente do TSE, ministro Nunes Marques, anunciou o lançamento da Semana Nacional do Sistema Eletrônico de Votação, uma ação voltada à conscientização da população, especialmente dos jovens, sobre as camadas de segurança do processo eleitoral brasileiro. O ministro também determinou a criação de uma comissão permanente para estudar o uso de ferramentas de inteligência artificial na justiça eleitoral.
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6: Uma boa noite a você.
5: E até amanhã.
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25: Eu sou Paula Groba.
26: E eu sou Ricardo Nakaoka.
25: E estes são os destaques de hoje do Jornal do Senado, que começa agora.
26: Senado vota crédito especial para renegociação de dívidas rurais.
25: Senado e STF debatem medidas para rever supersalários no setor público.
26: Projeto quer limitar publicidade de apostas online no Brasil.
25: Boa noite.
26: Boa noite.
25: Com a alta dos juros, a queda no preço dos produtos agrícolas e o aumento do endividamento no campo, produtores rurais de todo o país aguardam uma saída para renegociar as dívidas e manter a produção.
26: E a Comissão de Assuntos Econômicos do Senado deve votar nesta terça-feira um projeto que cria uma linha especial de crédito para o agronegócio. O pacote de ajuda está sendo negociado com o governo federal, como informa a repórter Patrícia Oliveira.
27: Um pacote bilionário de socorro ao setor agropecuário está na pauta da Comissão de Assuntos Econômicos. O projeto cria uma linha especial de crédito para renegociação de dívidas rurais com recursos do Fundo Social do Pré-Sal. A proposta vem sendo negociada entre o governo federal e o relator da matéria, o senador Renan Calheiros, do MDB de Alagoas. Renan ampliou a ajuda para outros produtores endividados, além daqueles afetados por secas e enchentes. A iniciativa iniciativa prevê prazo de até 10 anos para pagamento das dívidas com carência de até 2 anos e a criação de um fundo garantidor para operações de crédito rural. O projeto também autoriza o uso de receitas correntes do Fundo Social do Pré-Sal de 2025 e 2026, além do superávit financeiro do fundo para financiar a nova linha especial de crédito. Para o ministro da Fazenda, Dario Durigan, a intenção é construir um texto de consenso sem comprometer o equilíbrio das contas públicas.
7: Fazer com que de fato chegue essa renegociação para os agricultores, que de fato caiba no bolso do agricultor e que de outro lado a gente mobilize os recursos públicos da maneira mais eficiente possível. Estamos todo mundo aqui na mesma página.
27: A possibilidade da edição de uma medida provisória pelo Executivo também foi confirmada pelo senador Renan Calheiros.
11: Uma medida provisória com critérios de enquadramento, de juros, de carência e de prazo de 10 anos para pagar.
27: O governo estima um custo de 817 bilhões em 13 anos. Já o relator prevê valor bem menor, em torno de 100 bilhões ao longo de uma década.
25: Os senadores Alci Lucas, do PL do Distrito Federal, criticou a medida provisória que zera o imposto de importação para compras internacionais de até 50 dólares. Segundo o parlamentar, a MP prejudica a indústria brasileira ao reduzir tributos para produtos importados, sem conceder tratamento semelhante aos produtores nacionais.
26: Alci disse que apresentou uma emenda para que os mesmos benefícios concedidos para o imposto de importação sejam também dados aos produtores de calçado ou de vestuário brasileiros, no caso de produtos de até 50 dólares.
14: Essas medidas só beneficiam os trabalhadores chineses, prejudica a nossa indústria. Vamos ter que demitir milhares, milhões de pessoas, exatamente porque ninguém consegue competir com um país que não tem nenhum encargo trabalhista, que não tem os impostos que nós temos aqui no Brasil.
25: Já o senador Paulo Paim, do PT do Rio Grande do Sul, voltou a defender a redução da jornada de trabalho sem corte salarial e o fim da escala 6x1. O parlamentar destacou a PEC de sua autoria, que prevê a redução para 40 horas semanais, com possibilidade de avançar para 36 horas em etapas futuras.
26: Paim afirmou que a medida já é adotada em diversos países e citou experiências internacionais e recomendações da Organização Internacional do Trabalho. O senador também lembrou que a proposta está pronta para votação no plenário do Senado.
15: Lembro também que países como Portugal, Espanha, França, Bélgica, Alemanha, Chile, Equador já adotaram reduções que variam entre 40 e 36 horas. Na União Europeia, a média é de 36 horas semanais, chegando até em alguns países a 31 horas, como é o caso da Holanda.
25: E o presidente do Senado, Davi Alcolumbre, se reuniu nesta segunda-feira com o presidente do Supremo Tribunal Federal, Edson Fachin, para discutir um futuro anteprojeto de lei sobre a remuneração da magistratura. No encontro, também foram debatidos os salários dos servidores públicos e a necessidade de aperfeiçoar o sistema remuneratório no serviço público.
26: Segundo a presidência do Senado, a preocupação é com o aumento de vantagens extras, como gratificações e abônus, que podem comprometer a transparência e o cumprimento do teto constitucional. Os chefes dos dois poderes decidiram ampliar o diálogo com o Executivo e outras instituições para construir uma proposta sobre o tema.
25: Filhos de mulheres vítimas de feminicídio podem passar a ter mais tempo de proteção financeira do Estado. O Senado deve começar a analisar um projeto que aumenta de 18 para 21 anos a idade máxima para o recebimento da pensão especial destinada a órfãos desse tipo de crime.
26: A proposta busca garantir mais segurança e apoio a jovens que perderam as mães em casos de violência contra a mulher. Repórter Alexandre Campos.
16: Pelo projeto, o pagamento da pensão será extinto quando o filho completar 21 anos de idade ou, se estudante, aos 24 anos. Os valores serão reajustados anualmente pelo Índice Oficial da Inflação. O valor a ser pago continua a ser de um salário mínimo, só que, ao invés de ser dividido pelo conjunto dos órfãos, esse montante será devido a cada um dos filhos com menos de 21 anos. O critério de renda familiar mensal per capita também sofrerá alterações. Passará de um quarto para metade de um salário mínimo. Autora do projeto, a senadora doutora Eudócia, do PSDB de Alagoas, afirmou que, em média, para cada mulher assassinada por razão de gênero, há dois filhos afetados.
17: A realidade desses órfãos é marcada por múltiplas vulnerabilidades. Além do trauma psicológico decorrente da perda violenta da mãe, frequentemente presenciada, muitas dessas crianças enfrentam instabilidade econômica, mudanças abruptas de residência e, em alguns casos, a separação entre irmãos.
16: O projeto ainda passa a garantir atendimento multidisciplinar para os beneficiários, com apoio psicológico e social contínuo. O texto também veda, sob qualquer hipótese, que a guarda desses menores seja concedida ao agressor, devendo eles ficarem sob os cuidados da família da mãe.
25: E a senadora Damaris Alves, do Republicanos do Distrito Federal, celebrou a sanção da lei de sua autoria que amplia as ações do SUS no enfrentamento à automutilação e à prevenção do suicídio entre crianças e adolescentes. Segundo a parlamentar, a nova lei é uma resposta ao crescente número de casos de sofrimento mental entre jovens brasileiros.
26: Damaris Alves também defendeu o fortalecimento

0: preocupação com o endividamento das famílias e os impactos na saúde mental dos apostadores.
1: Diante desse cenário, o Senado começa a analisar um projeto que restringe a publicidade das bets, especialmente ações de marketing, que podem estimular o jogo compulsivo. Mais detalhes com o repórter Márcio Maturana.
2: Restrição de propaganda de bets em rádio, televisão, uniformes esportivos, eventos culturais, redes sociais, plataformas de streaming e campanhas com influenciadores digitais. Isso é o que prevê um projeto que começou a ser analisado pelo Senado. O texto muda a lei das bets para restringir a publicidade de apostas esportivas e jogos online com foco na saúde mental, proteção do consumidor e da economia familiar. A proposta tem assinatura de 7 senadores, sendo a primeira Damaris Alves, do Republicanos do Distrito Federal.
3: É um projeto construído a várias mãos. Eu só tenho a honra de ser a primeira signatária, mas foi construído com especialista, com a participação de parlamentares, Câmara e Senado, um corpo técnico extraordinário. E a gente está preocupado realmente com essa questão da saúde mental por causa do vício nos jogos de apostas.
2: A iniciativa é da Frente Parlamentar Mista para a Promoção da Saúde Mental, com senadores e deputados. E por isso, outro projeto muito semelhante foi apresentado também na Câmara. O objetivo é que as duas propostas sejam analisadas em paralelo para facilitar uma eventual aprovação em uma das casas.
1: Com edição de Paula Groba e trabalhos técnicos de João Lira, o Jornal do Senado fica por aqui. Acompanhe agora as notícias da Câmara dos Deputados. Boa noite.
0: Uma boa noite e até amanhã.
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5: O presidente anuncia transição de um ano para a redução da jornada de trabalho.
6: Deputados ampliam acesso a novas tecnologias no Sistema Único de Saúde.
5: Câmara autoriza o uso de Fundo de Desenvolvimento Regional por cooperativa.
6: Ministério da Agricultura deverá dar aval para normas que afetam o setor.
5: Boa noite. Os deputados aprovaram proposta que determina a avaliação prévia do Ministério da Agricultura para a emissão de normas ambientais. O repórter Antônio Vital explica o teor da matéria.
7: O plenário da Câmara aprovou o projeto que torna obrigatória a aprovação do Ministério da Agricultura antes da edição de qualquer norma federal que tenha impacto na produção, criação, cultivo, manejo, transporte, processamento ou comercialização de espécie utilizada em atividade produtiva. Isso significa que qualquer norma editada por órgãos ambientais só terá validade se antes for avaliada pelo Ministério responsável pela Agricultura, Pecuária, Pesca, Aquicultura e Florestas. O projeto foi apresentado pelo deputado Pedro Lupion, do Republicanos do Paraná, coordenador da Frente Parlamentar da Agropecuária, e outros 10 deputados de diversos partidos. Uma das justificativas para a aprovação do projeto foi a possibilidade de inclusão da tilápia na lista nacional de espécies exóticas invasoras. A lista é definida pela Comissão Nacional de Biodiversidade, a CONABIO, um órgão do Ministério do Meio Ambiente que conta com a participação de representantes do Ministério da Agricultura. No ano passado, a CONABIO admitiu em nota oficial que a inclusão da tilápia estava sendo analisada, mas que isso não teria impacto na criação da espécie e serviria apenas como referência para medidas de prevenção. O relator, deputado Pezente, do MDB de Santa Catarina, disse que decisões como essa levam insegurança aos produtores.
8: Nós temos uma insegurança jurídica com normas redigidas por burocratas, no ar-condicionado, todo mundo enroladinho numa gravata, que tem tirado o sono de muitas famílias. Um exemplo, por exemplo, é essa tal da lista de espécies exóticas invasoras. Já incluíram nessa lista espécies altamente relevantes para a nossa economia. Espécies como a tilápia, espécies também da nossa flora braquiária.
7: A proposta foi criticada pela deputada Érica Cocai, do PT do Distrito Federal. Para ela, priorizar a análise econômica antes da ambiental pode representar risco para a flora e a fauna do país.
9: O que se quer com esse projeto é tirar o poder dos órgãos ambientais, de poder avaliar as políticas acerca da produção agrícola, da produção pecuária, acerca da nossa flora, da nossa fauna. E aqui nós vamos ver que uma espécie animal ou uma espécie vegetal, talvez se chegue à conclusão que ela tem uma capacidade nociva para aquele próprio espaço de flora e de fauna.
7: O projeto que torna obrigatória a aprovação do Ministério da Agricultura antes da edição de qualquer norma que tenha impacto na produção, criação, cultivo ou comercialização de espécie utilizada em atividade produtiva, seguiu para análise do Senado.

0: Da Rádio Câmara, de Brasília, Antônio Vital.
1: Meio Ambiente.
2: Joaquim Passarinho, do PL do Pará, celebra a aprovação de proposta que altera a classificação de parte da Floresta Nacional do Jamanchi em Novo Progresso. Ele explica que o projeto redefine a área como de uso sustentável, com regras menos rígidas de ocupação e exploração.
3: De acordo com Joaquim Passarinho, a mudança vai contribuir para a regularização de produtores que já vivem e trabalham na região antes da criação da Floresta Nacional. O deputado ressalta que a proposta pode dar segurança às famílias que dependem da produção rural para garantir renda.
2: Já a Marina Silva, da Rede de São Paulo, critica a alteração dos limites da Floresta Nacional do Jamanchim e outros projetos que, em sua visão, favorecem quem descumpre a legislação ambiental. Ela defende o aumento da produção sem a derrubada de novas áreas e com a recuperação de regiões degradadas.
3: Marina Silva ressalta a importância da proteção ambiental para o desenvolvimento da agricultura brasileira. A parlamentar afirma que propostas em discussão na Câmara que enfraquecem a fiscalização prejudicam a imagem do país nos mercados internacionais.
1: Economia.
2: Câmara aprova projeto que autoriza o uso de recursos de fundos de desenvolvimento regional por cooperativas. O repórter Marcelo Lascher conta como vai funcionar.
4: A Câmara dos Deputados aprovou o projeto que permite que cooperativas acessem os recursos de 3 fundos públicos de desenvolvimento regional, o do Nordeste, o do Centro-Oeste e o da Amazônia. Os recursos são voltados para investimentos produtivos, infraestrutura e geração de empregos. A proposta já foi aprovada pelo Senado e altera 2 medidas provisórias e uma lei complementar. Segundo a deputada Marussa Boldrin, do Republicanos de Goiás, relatora do projeto na Comissão de Finanças e Tributação, as cooperativas ajudam a canalizar investimentos diretamente para micro, pequenos e médios produtores. A proposta foi defendida pelo deputado Pedro Lupion, do Republicanos do Paraná, coordenador da Frente Parlamentar da Agropecuária.
5: Que nesse caso, o que nós estamos permitindo e dando a possibilidade do cooperativismo também acessar os fundos constitucionais que são acessados por todas as atividades econômicas e o cooperativismo, seja ele qual for, em qual ramo for, não só no cooperativismo agropecuário, mas de saúde, de transporte, de trabalhadores, agricultura familiar ou até mesmo de crédito, possam acessar também os fundos constitucionais.
4: A proposta foi aprovada de maneira simbólica, sem votos contrários e com apoio do governo, como disse o deputado Bongás, do PT do Rio Grande do Sul.
6: O governo também aprova porque ele estende esses repasses também para as cooperativas, que é muito importante que eles possam também alcançar e que isso esteja explícito na lei.
4: O projeto que permite que cooperativas acessem os recursos dos fundos públicos de desenvolvimento do Nordeste, do Centro-Oeste e da Amazônia seguiu para a sanção presidencial e já pode virar lei. Da Rádio Câmara de Brasília, com informações de Antônio Vital, Marcelo Larcher.
1: Desenvolvimento Regional.
3: Defensor Stélio Denner, do União, celebra a decisão da Agência Reguladora de Energia Elétrica que reduziu o reajuste da conta de luz em Roraima. O parlamentar explica que o aumento previsto de 24% caiu para 4% após mobilização da bancada federal do Estado junto à ANEEL.
2: Segundo o defensor Stélio Denner, o recuo é uma conquista de toda a bancada federal de Roraima, que realizou diversas audiências nos últimos meses. Apesar disso, ele afirma que o Estado ainda sofre com tarifas elevadas em comparação com outras regiões do país.
3: Lídice da Mata, do PSB, contesta críticas ao governo da Bahia ao comparar obras e indicadores do Estado com a situação da cidade de Salvador. A deputada afirma que a capital baiana apresenta resultados preocupantes em qualidade de vida, educação e competitividade.
2: Lídice da Mata cita investimentos do governo da Bahia em Salvador, como a ampliação do metrô, a implantação do VLT, a construção de hospitais e escolas de tempo integral. Ela avalia que essas ações mostram avanços do Executivo Estadual diante dos problemas que persistem na gestão da capital.
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1: Saúde.
3: A Câmara aprovou um projeto que amplia o acesso a novas tecnologias no SUS. A repórter Júlia Lopes tem mais detalhes.
13: A Comissão de Constituição e Justiça da Câmara dos Deputados aprovou um projeto que cria novos modelos de acordos para aquisição de tecnologias em saúde pelo Sistema Único de Saúde, o SUS. A proposta inclui novos medicamentos, produtos, procedimentos e terapias inovadoras. Os chamados acordos de acesso gerenciado serão firmados por meio de contratos específicos com definição de critérios, metas e prazos para o acompanhamento de resultados. Pelo texto, a incorporação dessas tecnologias será feita com base em monitoramento contínuo pelo governo, permitindo o compartilhamento de riscos clínicos e financeiros entre o poder público e as empresas. A avaliação vai considerar critérios como eficácia do tratamento, resultados clínicos reais dos pacientes, segurança da tecnologia, impacto público e também acompanhamento contínuo dos resultados obtidos. O relator da proposta, deputado Diego Garcia, do União do Paraná, afirmou que a medida pode acelerar o acesso da população a tratamentos de alto custo no SUS.
14: Esse talvez seja o ponto mais importante do projeto. Hoje, muitas famílias enfrentam uma longa espera para conseguir acesso a medicamentos e terapias de alto custo no SUS. Com os acordos de compartilhamento de risco, o governo pode incorporar novas tecnologias de forma mais rápida e responsável, acompanhando os resultados reais do tratamento e dividindo riscos financeiros e clínicos.
13: Na prática, a proposta busca ampliar o acesso a tratamentos inovadores, medicamentos de alto custo e tecnologias mais recentes, além de fortalecer a participação de famílias, especialistas e da sociedade civil no processo de avaliação, especialmente em casos de doenças raras. Agora, o projeto que cria novos modelos de acordos para aquisição de tecnologias em saúde pelo SUS deve seguir para o Senado. Da Rádio Câmara de Brasília, Júlia Lopes.
1: Ciência e tecnologia.
2: Coronel Assis, do PL de Mato Grosso, critica o decreto sobre a fiscalização do ambiente digital, argumentando que medidas sobre a regulação das redes devem ser debatidas pelo Congresso. Segundo ele, há risco à liberdade de expressão e à ampliação do controle sobre conteúdos.
3: Coronel Assis também defende a redução da maioridade penal e afirma que a medida é necessária para enfrentar a impunidade. O deputado sustenta que a proposta representa uma prioridade no debate sobre segurança pública.
2: Comissão aprova incentivos para ampliar a participação das mulheres na iniciação científica.
3: A repórter Mônica Tati explica detalhes do projeto que está em discussão na casa.
15: Projeto aprovado pela Comissão de Educação incentiva a participação feminina nas áreas de ciência, tecnologia, engenharia, matemática, química, física e tecnologia da informação. A proposta prevê a implementação em duas áreas: na educação básica, com programas específicos para gerar o interesse das meninas nas ciências, e na educação superior, com mecanismos que ajudem as mulheres que foram mães ou são cuidadoras a concluir seus estudos na educação superior. Também está prevista a criação de um regime especial de avaliação da produção acadêmica das docentes mães ou que cuidam de parentes diretos com deficiência ou doença grave. A relatora na comissão, a deputada Franciane Bayer, do Republicanos do Rio Grande do Sul, acredita que os estímulos podem reduzir as barreiras que fazem com que muitas mulheres desistam de atuar em uma área que ainda é vista como tipicamente masculina.
16: E nós sabemos que a mulher acaba sendo muitas vezes a responsável pelo cuidado com a casa e com a família, e muitas vezes esses prazos legais de conclusão do curso ou até análise do currículo e dos trabalhos apresentados para ingressar em alguma carreira que é científica é prejudicada nesse ponto.
15: A proposta que traz incentivos para ampliar a atuação das mulheres na área científica ainda será votada pela Comissão de Constituição e Justiça e pelo Plenário da Câmara antes de virar lei. Da Rádio Câmara de Brasília, Mônica Tati.
1: Justiça.
2: Inácio Arruda, do PCdoB do Ceará, acusa setores da oposição de hipocrisia diante das investigações sobre as irregularidades envolvendo o Banco Master. O parlamentar cobra uma apuração rigorosa e a punição de todos os responsáveis por eventuais desvios de recursos.
3: Na visão de Inácio Arruda, grupos extremistas e conservadores utilizam discursos moralistas para tentar encobrir crimes históricos no sistema financeiro. Na visão dele, o esclarecimento dos fatos fortalece o campo democrático no Brasil.
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1: Presidência.
2: Diminuição da jornada semanal para 40 horas passará por transição de um ano, segundo anunciou o presidente da Câmara em entrevista acompanhada pelo repórter Luiz Gustavo Xavier.
17: O presidente da Câmara, Hugo Mota, anunciou nesta segunda-feira, em entrevista coletiva, que o relatório final da proposta de emenda à Constituição, que elimina a escala de trabalho 6x1, terá um ano de transição para reduzir a jornada de 44 horas para 40 horas semanais.
18: 60 dias após a promulgação da PEC. E após 12 meses, mais 2 horas. Então a transição se dará dentro de um ano, não mais do que isso. Dá um tempo para que os setores possam se organizar.
17: Mota declarou que a redução da jornada de trabalho é um dos 3 pontos que considera inegociáveis na PEC. Os outros 2 seriam o fim da escala 6x1 e a proibição da redução salarial.
18: Nós partimos do princípio que esses 3 pontos são inegociáveis para a Câmara dos Deputados, são também pontos inegociáveis para o governo e nós temos ampla convergência nessas 3 situações que trazem para o trabalhador brasileiro, para a trabalhadora brasileira, uma nova realidade depois da aprovação dessa proposta.
17: Segundo o presidente da Câmara, o texto está sendo ajustado para regras de servidores públicos, prestadores de serviços para entes públicos e microempreendedores individuais, os MEIs. Hugo Mota também conversou hoje com o presidente da República, Luiz Inácio Lula da Silva, sobre o reajuste de valor para microempreendedores individuais, os MEIs, e destacou que Lula está sensível à proposta. Da Rádio Câmara de Brasília, Luiz Gustavo Xavier.
1: Trabalho.
3: Ao apoiar a proposta que reduz a jornada de trabalho, Paulo Lemos, do PT, reitera que a bancada do Amapá não apoiou emendas que desidratam o projeto original. O deputado alerta que a população acompanha de perto a posição dos parlamentares sobre o fim da escala 6x1.
2: Na opinião de Paulo Lemos, a redução da jornada semanal é uma demanda da classe trabalhadora que enfrenta rotinas cansativas e transporte público. Segundo ele, pesquisas apontam ampla aprovação popular à medida.
3: Tadeu Venere, do PT do Paraná, convoca os eleitores a pressionar os deputados pela aprovação do fim da escala 6x1. Ele alerta que a comissão especial que analisa a proposta precisa acelerar a votação da matéria original para que o plenário delibere sobre o tema.
2: Tadeu Venere critica a emenda ao texto que prevê compensação a empresas e pode ampliar a jornada para até 52 horas semanais. Ele argumenta que a pressão sobre o Congresso pode garantir mais tempo de descanso e melhor qualidade de vida para os trabalhadores brasileiros.
3: Luiz Carlos Raul, do Podemos, do Paraná, questiona os efeitos da redução da jornada de trabalho sobre as micro e pequenas empresas. Ele alerta que mudanças nas regras trabalhistas precisam considerar os impactos sobre os empregadores e a geração de emprego. executivos.
2: Luiz Carlos Rauli critica o desempenho econômico e social do Brasil nas últimas décadas e afirma que o país enfrenta dificuldades em indicadores como renda, emprego e segurança pública. O parlamentar também faz críticas à condução das políticas econômicas nacionais.
3: Heloísa Helena, da Rede do Rio de Janeiro, faz um apelo para que o Congresso derrube o veto ao projeto que permite o aproveitamento de trabalhadores concursados no setor elétrico após privatizações. Ela sustenta que esses profissionais possuem conhecimento estratégico para o funcionamento do sistema.
2: De acordo com a Heloísa Helena, as privatizações no setor já causaram impactos negativos na Companhia Hidrelétrica do São Francisco. Ela pede que o governo libere a base aliada para garantir o direito dos trabalhadores de forma soberana.
3: Termina agora o jornal Câmara dos Deputados, com trabalhos técnicos de Everson Urani e a apresentação de Márcio Aquiles Sardi e Val Monteiro. Boa noite.
2: Você ouve as notícias do Tribunal de Contas da União. Boa noite.
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1: 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Boa noite.

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17: Cavar é um instinto natural para esconder comida ou buscar frescor. Se o jardim está sofrendo, crie um cantinho da escavação com areia. Oferecer brinquedos e exercícios para gastar energia também ajuda a direcionar esse comportamento de forma saudável, sem comprometer seu quintal.
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15: Chocolate, uva, cebola, alho e o adoçante xilitol são tóxicos para animais. Mantenha o lixo bem fechado para evitar a ingestão de resíduos perigosos. Cuidar da segurança alimentar em todos os cômodos da casa é fundamental para prevenir acidentes graves com seu pet curioso.
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17: Lançado recentemente na Netflix, o filme The Groove Under the Groove conta a história de um músico que já tocou com as maiores estrelas da música internacional, de Michael Jackson a Lady Gaga. Esse músico é o percussionista carioca Paulinho da Costa. O documentário, dirigido por Oscar Rodrigues, conta a história de Paulinho desde que ele morava na periferia do Rio de Janeiro, onde aprendeu a tocar pandeiro, até se tornar um dos músicos mais requisitados do mundo. E não há exagero nisso. The Groove Under the Groove prova isso em cerca de 90 minutos, cheios de depoimentos, imagens e histórias. O ponto alto do filme são as cenas que mostram os instrumentos que Paulinho da Costa tocou, sucessos como Rock Review e I Will Survive. Imperdível.
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3: Amassar pãozinho é um instinto de filhote para estimular o leite materno. Quando adultos repetem o movimento, demonstram que estão felizes, seguros e extremamente confortáveis. É uma das maiores provas de afeto e confiança que um felino pode oferecer ao seu tutor.
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9: Nova Brasil, muito boa noite, tudo bem contigo? Tô de volta, aqui é Júlio César, trabalhos técnicos do Robson Duarte e a produção deste programa sempre dele, o Henrique Oliveira. Obrigado pela sintonia, companhia e audiência. Tá no ar o arquivo com o Menino Bonito, ao som de Rita Lee.
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0: Este é Tim Maia, ela é carioca.
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0: Lançada em 1981 para o álbum de estreia do Roupa Nova, Sapato Velho consolidou-se logo de cara com um dos grandes clássicos da trajetória do grupo, mostrando a força das baladas na identidade da banda. Relembre comigo, Roupa Nova, Sapato Velho.
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0: Curtimos Jota Quest, Dias Melhores, rápido intervalo, daqui a pouco tem mais, fique na sintonia. 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
7: No começo dos anos 2000, Gal Costa dedicou seus discos a regravar canções que fizeram histórias nos anos 50 e 60. Eram coisas assim. Nesse período, ela circulou o Brasil acompanhada do violonista Luiz Meira num show bem intimista que até passou por Fortaleza. E é esse show acústico que ganha agora um lançamento oficial. Gravado em 2003, o disco Gal Costa ao vivo no Teatro Carlos Alves chega agora aos streamings com canções de Ari Barroso, Arnaldo Antunes, Dorival Caymmi, Djavan e outros. Parte desse repertório Gal Costa havia lançado no disco Bossa Tropical, produzida por Marco Mazola, o mesmo que cuida agora deste projeto ao vivo, que também vai ganhar edição em vinil. Para ter uma ideia desse show de voz e violão de Gal Costa, um single triplo já está disponível. Confiram.
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8: Arranhar é uma necessidade física para os gatos afiarem as unhas e marcarem território. Para proteger seus móveis, ofereça arranhadores de sisal ou papelão em locais estratégicos. Direcionar esse instinto para objetos adequados é a melhor forma de garantir a harmonia e a saúde felina.
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0: Ok, de volta no arquivo. Tá combinado? Esta é Maria Bethânia.
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0: Você curtiu Cabelos Negros com Eduardo Dussek?
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0: Essa foi lançada originalmente por Djavan. A canção Sina ganhou uma roupagem contagiante na voz de Gilberto Gil em seu álbum Parabólica Mará, de 1992, e acabou virando o marco da nossa televisão poucos anos depois. A versão de Gil foi escolhida como tema de abertura icônica da série Confissões de Adolescente, exibida pela TV Cultura entre 1994 e 1995. Sina, com Gilberto Gil, você relembra agora.
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0: Nova Brasil, rápida pausa. Daqui a pouco tô de volta com uma hora cheinha de nostalgia para você curtir na Rede Nova Brasil FM. Mais que moderna, brasileira.
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0: Ok, seguimos. Aqui tem Mamão com Mel, este é Gonzaguinha.
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0: Aprendendo a Jogar com ela, Pimentinha Elis Regina. A vez agora é dele, Paulo Arruda.
1: Olá, ouvintes da Nova Brasil. O Dia Nacional do Sanfoneiro é celebrado nesse dia 26 de maio, data que marca também o nascimento do maestro, compositor e multiinstrumentista paraibano Sivuca. Se estivesse vivo, completaria 96 anos. Ele é conhecido internacionalmente por sua versatilidade, combinando o som nordestino com jazz, com choro e também bossa nova. Considerado um mestre na sanfona e no violão. Em 76, Sivuca encaminha para Chico Buarque uma fita cassete com uma melodia em forma de valsa, composta lá na década de 40, época do nascimento de Chico. Saudoso, Chico compôs uma letra baseando-se em um diálogo de crianças. Mesmo escrevendo a letra, o próprio Chico não entendeu o verso e o meu cavalo só falava inglês. Levou então o enigma a Francis Rhein, que arriscou: eu acho que é um cavalo muito educado. Saiba mais sobre Sivuca e a história da canção João e Maria aqui na Nova Brasil e no canal do YouTube Músicas e Suas Histórias.
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0: Você curtiu comigo, Erasmo Carlos, mesmo que seja eu? E não acabou não, daqui a pouco tô de volta com mais Arquivo. Fique ligado, fique ligada.
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0: Já de volta no Arquivo Nova Brasil com Secos e Molhados, Rosa de Hiroshima.
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A Radioatividade leva até vocês mais um programa da série a série. Dedique uma canção a quem você ama. Eu tenho aqui em minhas mãos uma carta. Uma carta de um ouvinte que nos escreve e assina com um singelo pseudônimo de Mariposa.

0: agradecendo sempre a sua companhia e audiência. O arquivo de hoje fica por aqui. Até a próxima edição com muito mais e o melhor do passado. Forte abraço, a gente se fala, excelente semana.
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tinha suspirado, tinha beijado o papel devotamente. Era a primeira vez que lhe escreviam aquelas sentimentalidades, e o seu orgulho dilatava-se ao calor amoroso que saía delas, como um corpo ressequido que se estira num banho tépido. Sentia um acréscimo de estima por si mesma e parecia-lhe que entrava, enfim, numa existência superiormente interessante, onde cada hora tinha o seu encanto diferente, cada passo conduzia a um êxtase e a alma se cobria de

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1: Arranhar é uma necessidade física para os gatos afiarem as unhas e marcarem território. Para proteger seus móveis, ofereça arranhadores de sisal ou papelão em locais estratégicos. Direcionar esse instinto para objetos adequados é a melhor forma de garantir a harmonia e a saúde felina.
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1: Prepare seu pet apresentando cheiros e sons de bebês antes do nascimento. Mantenha a rotina de carinho para evitar ciúmes. Na chegada do novo membro, permita o contato supervisionado e calmo. Com paciência e introdução gradual, o animal e o bebê se tornarão grandes amigos.
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12: Olá, um excelente dia para você. Que bom ter a sua companhia. Seja bem-vindo, bem-vinda à Nova Brasil Fortaleza. Terça-feira, 26 de maio de 2026. Estamos ao vivo, 6 horas e 5 minutos. Muito prazer. Eu sou Marcos Vinícius, coordenação de Wagner Mendes, o Vagão. A partir de agora está no ar o Nova Manhã Fortaleza. Música boa e informação leve para você começar bem o seu dia. Nosso WhatsApp para você participar, interagir e bater um papo é o 85991122829. Bora ser feliz? Então aproveita o melhor da música, começando com Biafra, seu nome.

0: Nova Brasil, bom dia, 6h14.
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0: E aqui no arquivo Nova Brasil, a gente agora volta a 1985 para recordar a música Um Dia de Domingo, que foi escrita por Michael Sullivan e Paulo Massadas. Gal Costa queria cantar uma música com Tim Maia e por isso havia pedido aos compositores que fizesse uma com a cara deles. Daí, Um Dia de Domingo foi gravada no álbum Bem Bom, tornando-se um clássico da MPB. A gravação do dueto foi separada pela gravadora por receio da interação de Tim Maia, e o arranjador Lincoln Olivetti precisou aumentar a velocidade da gravação de Gal Costa para subir o tom da sua voz. Resumindo, ficou uma obra de arte da música. E aqui você recorda, Gal Costa e Tim Maia, Um Dia de Domingo, no arquivo Nova Brasil.

0: Aqui na Nova Brasil, o som do Tavito, Rua Ramalhete. Ainda teve Ana Carolina. Excelente dia para você, manhã de terça-feira maravilhosa. Já são 6h32, não vai se atrasar. Que bom que você está começando bem o dia ao som do melhor da música brasileira. Seja bem-vindo, bem-vinda. Aí você aproveita e já salva o nosso número nos seus contatos, aí na sua agenda, para você mandar a sua mensagem de áudio ou de texto. 85991122829. Pode ser também lá pelo Instagram, no arroba Nova Brasil Fortaleza. Bom dia para Ângela e a Márcia, direto da Itália, já começando bem o dia, compartilhando felicidade com a Nova Brasil. A Cláudia Gomes, o professor Gil e a Aila de Oliveira. A Gilvânia Clécia, em Aracati, a Cláudia Inajara, direto de Itaitinga. O Hércules Lopes, já nos dando carona. Bom dia para o Silvio César. O Alex Demetrio, Edilene e a Clara Cardete, já a caminho do trabalho e da escola, irradiando felicidade ao som da Nova Brasil. Professor Jorge Henrique também, já começando bem o dia. A você ligado, a você ligada, uma terça-feira cheia de música boa. 6h33, você está na Mais Que Moderna Brasileira.
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0: Nova Brasil, bom dia. Agora 6h45.
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0: E com a Nova Brasil Fortaleza, você sempre chega muito melhor ao seu destino. Para você que está se preparando para sair de casa ou para você que já está circulando pelas ruas e avenidas, aproveita para você informar como é que está o trânsito aí, onde você está passando agora pelo nosso WhatsApp, 85991122829. Professor Jorge Henrique já relata que tem trânsito intenso na subida do viaduto ali do antigo macro sobre a BR-116 para quem está vindo desde o aeroporto ou da Arena Castelão sentido Raul Barbosa Aldeota. Há relatos de acidente e o fluxo por lá está parado na descida do viaduto para quem vai sentido Raul Barbosa, fluxo intenso nesse momento. Se você puder, busque vias alternativas. Se não deu para evitar e você acabou parado agora, relaxa, aumenta o volume que você está na Nova Brasil. 6h46, tem Fábio Júnior.

0: Mas que moderna brasileira, ao som de Léo Jaime, Preciso Dizer Que Te Amo, a gente fecha essa primeira hora do Nova Manhã.
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0: A Anvisa aprovou o registro do medicamento Nurtec ODT, um novo remédio indicado para o tratamento e a prevenção de crises de enxaqueca. O medicamento é da Pfizer e tem como princípio ativo o hemisulfato de rimegepanto, sesqui hidratado, uma molécula da classe dos antagonistas do CGRP, uma proteína ligada à transmissão da dor e à inflamação que acontece durante as crises de enxaqueca. O remédio age bloqueando a ação dessa substância no cérebro, ajudando a interromper ou reduzir a crise. Segundo a resolução da Anvisa, o produto foi aprovado em comprimidos que se dissolvem na boca, sem a necessidade de água. O registro vale até maio de 2036. O rimegepanto já era utilizado em outros países como os Estados Unidos, mas ainda não tinha registro aqui no Brasil. A aprovação amplia o número de opções terapêuticas para pacientes com enxaqueca, uma condição neurológica que afeta milhões de brasileiros e pode provocar dor intensa, náusea, sensibilidade à luz e incapacidade temporária. 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Já são 7 horas em ponto. Que bom que você está aqui. Já bebeu água hoje? Então aproveita, pega a garrafinha, o squeeze, bebe água.
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0: 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Olá, bom dia, tudo bem com você? Que ótimo, seja bem-vinda, bem-vindo. Uma boa terça-feira, hoje 26 de maio de 2026. 7 horas, 4 minutos agora, que bom ter a sua companhia. A gente sabe que nem sempre é fácil conviver com as desilusões e também com os medos e receios típicos do ser humano. Mas é exatamente isso que devemos combater. É hora de olhar no espelho e gritar: eu sou capaz. Pense nisso e faça a sua terça-feira muito melhor, sempre ao som do melhor da música aqui em 106.5.

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1: Você ouviu só um trechinho do que vai rolar nessa próxima hora. Abrindo a sequência, um clássico da música com Fagner, Canteiros. Bom dia para você.

0: Nova Brasil, bom dia, 7:17.
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0: Excelente dia para você aqui no Arquivo Nova Brasil. A gente relembra agora a música Não Chore Mais, de Gilberto Gil, que é uma adaptação da canção de Bob Marley, No Woman No Cry. A melodia original foi lançada pelo jamaicano em 66. Já a versão de Gilberto Gil foi lançada 8 anos depois. Em sua letra, Gilberto Gil aborda questões profundas da sociedade brasileira que vão desde a cultura a certos fatos que ocorreram durante a ditadura militar. A canção, que se tornou um hino de resistência e de esperança, é marcada por sua mensagem de conforto e apoio, especialmente em tempos de adversidade. Aqui no Arquivo Nova Brasil você ouve agora Gilberto Gil, Não Chore Mais.

0: aqui na Nova Brasil, 14 bis, Skank, bola de meia, bola de gude. Excelente dia pra você, já são 7h29, não vai se atrasar ouvindo tanta música boa assim. Aproveita e já salva o nosso contato aí na sua agenda, no seu celular, para você começar bem o dia mandando sua mensagem de áudio ou de texto. 85991122829. Pelo Instagram, você também participa pelo direct no @ Nova Brasil Fortaleza. E por lá, inclusive, você pode fazer um vídeo curto, rápido, de onde você está nos ouvindo. Aí você posta nos seus stories, marca o nosso @ Nova Brasil Fortaleza, que a gente vai repostar, mostrar para todo mundo que você também começa bem o seu dia. Bom dia para o Armando Franco, o Chicão Mota nos dando carona desde bem cedinho. Bom dia para o Maximino, direto da praia da Caponga, em Cascavel. O Alan Monteiro, Rudá, Nauã e Lucilda. Bom dia também para Jane Marcelino, Genilson Marques, o Nazareno Júnior, Marcos Eloia, Gevônica Pétala, o Davi Duarte, direto de Ibaretama, a Nilce Souza e o Luiz Raí. Bom dia para a Edneide, o Xô Júnior, a Sara e a Ednilda. O Givanilson Rocha também por aqui já nos dando carona. Andréa Norjosa, Sivânia Lemos e também a Iraci. Já começando bem o dia ao som do melhor da música brasileira. 7h30, a gente volta já.
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9: Tomar alguns minutos de sol diariamente ajuda na produção de vitamina D, essencial para ossos fortes e imunidade. Prefira horários seguros, antes das 10 ou após as 16 horas, e use proteção adequada. Pequenas doses de luz solar contribuem para o bem-estar físico e também para o equilíbrio emocional.
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no sentido Bernardo Manuel Montese. Fluxo bem intenso, Rua Três Marias, Barão de Sobral, todas em direção a João Pessoa. No sentido contrário, também logo após o viaduto de cargas, no sentido Dias Macedo, Aldeota, fluxo bem intenso, na Avenida do Aeroporto e Alberto Craveiro. Se não deu para evitar e você acabou parado agora no fluxo, aumenta o volume, relaxa e vai na paz curtindo o melhor da música com Pedro Mariano.

0: E ao som de Kid Abelha, Pintura Íntima, a gente fecha essa segunda hora do Nova Manhã.
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0: E ouve só que notícia boa. Você sabia que cada vez que você fica em pé, dá um passo ou simplesmente contrai o abdômen, algo curioso acontece dentro da sua cabeça? O seu cérebro se move. E esse movimento, por menor que seja, pode não apenas fortalecer músculos e coração, mas também desempenhar um papel importante na sua saúde cerebral. É o que indica um novo estudo publicado na Nature Neuroscience por uma equipe da Universidade Estadual da Pensilvânia, lá nos Estados Unidos, que identificou um possível mecanismo por trás de algo que os cientistas já suspeitavam há um tempo. O exercício não beneficia o cérebro apenas de forma indireta, mas pode contribuir para processos de limpeza cerebral ao favorecer o movimento de fluidos envolvidos na eliminação de resíduos. A chave estaria no abdômen. Cada vez que os músculos abdominais se contraem, mesmo com a tensão mínima necessária para caminhar, eles deslocam sangue por meio de uma rede de veias conhecida como plexo venoso vertebral, conectada à cavidade abdominal e à medula espinhal. Que coisa boa! Qualquer que seja o movimento, o exercício já é bastante benéfico para a saúde. Viva a ciência! 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Já são 8 horas, 4 minutos, que bom ter você aqui. Bora beber água? Já pega o squeeze, a garrafinha, o copo, beba água, se hidrata.
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2: De frente para o rio Ceará, ao lado da ponte que liga Fortaleza e Caucaia, Dona Marisa e seu Alberto mantêm um dos estabelecimentos mais tradicionais da cidade, na Barra do Ceará, o Alberto's Restaurante. Substituindo a revolta do mar pela calmaria do rio, eles estão há mais de 35 anos de frente para uma imagem urbana paradisíaca. Considerado o primeiro museu orgânico de Fortaleza, pela forma como reúne parte da história daquele lugar, o restaurante funciona nos fins de semana e em dias de feriado, das 10 às 16 horas. No cardápio, opções diversas de carnes e peixes, a grande especialidade, com camarão e peixadas. Ambiente familiar, de cara para a natureza. E tem mais, o seu Alberto também oferece um passeio de barco inesquecível pelo rio Ceará.
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4: E aí, tudo bem com você? Que ótimo, manhã de terça-feira maravilhosa. 8 horas, 7 minutos, não vai se atrasar. Tá chegando Valdones.

Tocando sempre o que você mais gosta aqui na Nova Brasil com Skank TV. Ainda teve Beto Guedes, o Sal da Terra, e Valdones com Bruna N. Ninguém te fez voar. Excelente dia para você, manhã de terça-feira maravilhosa. Já são 8h18. Aproveita e já salva o nosso contato aí na sua agenda. Nosso WhatsApp é o 859-9112-2829. Para você começar bem o dia, já mandando sua mensagem de áudio ou de texto, batendo um papo, informando como é que está o trânsito. E assim a gente vai começando bem o dia de segunda a sexta a partir das 6 da manhã. Já compartilha com todo mundo, hein? Para todo mundo também começar bem o dia, sintonizado aqui em 106.5 ou nos ouvindo pela Alexa, pelos aplicativos para Android ou iOS ou pelo site novabrasilfm.com.br em qualquer lugar do planeta. Bom dia para Paulinho César, livreiro Paulinho, acordando bem sempre ao som da Nova Brasil. O Neto Evangelista também nos dando carona. O Givanilson Rocha curtindo a nossa programação. Marcos Eloia, a Rosângela Brandão, o Pedro Beal, Kedma, Pedro Eduardo e a Maria Fernanda. Um bom dia também para Eliette, César e Isabel Alves, acordando bem ao som da Nova Brasil. A você ligado em qualquer lugar, nos ouvindo e compartilhando felicidade. 8h19, tá chegando Roupa Nova, Sapato Velho.

0: Nova Brasil, bom dia, 8h31.
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0: 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Para você que está circulando pelas ruas e avenidas, aproveita para você informar como é que está o trânsito aí, onde você está passando agora, através do nosso WhatsApp, 85991122829. E a gente alerta você que a Avenida 13 de Maio tem trânsito intenso, desde a Avenida José Jataí até o cruzamento ali próximo da Igreja de Fátima, para quem está vindo sentido Parque Araxá, bairro de Fátima, fluxo está bem intenso. Até as proximidades da Igreja de Fátima, os motoristas vão perceber essa lentidão. A Avenida Domingos Olímpio também apresenta lentidão desde a Avenida do Imperador até o cruzamento com a Visconde do Rio Branco, no sentido centro-aldeota. Os motoristas vão precisar redobrar a atenção e a paciência. 8h32, bom dia para você. Chegando um clássico da música numa releitura maravilhosa de Paralelas, com Ana Canhas e Ney Matogrosso. Ouve só como ficou.

O melhor da música brasileira aqui no Nova Manhã, de segunda a sexta, a partir das 6 horas, em 106.5. Você ouviu Simone, Toquito. Agora são 8h51, o nosso WhatsApp para você salvar aí nos seus contatos é 859-9112-2829. Para você mandar sua mensagem de áudio, de texto, para você participar informando como é que está o trânsito nas principais ruas e avenidas de Fortaleza e região metropolitana. Deixa eu aproveitar para mandar um bom dia para o cartazista Davi. Está nos ouvindo com a caixinha de som no seu trabalho, fazendo cartazes e compartilhando felicidade, ouvindo música boa. O Neto Evangelista nos dando carona, o Francisco Newton, professor João Teles, a Ticiane, Excelsa, Antonella e Lúcia, direto da praia do Iguape, em Aquirás. O Janer Santos também está curtindo, lá na Serra de Pacuti. Janer, Jorge e Neilane, curtindo a Nova Brasil Fortaleza. Que legal. Muito obrigado a você pelo carinho e a sua companhia. E o melhor da música não para. Engenheiros do Havaí.

0: Ao som de Isabela Taviani, Diga Sim Pra Mim, a gente fecha a edição de hoje do Nova Manhã Fortaleza. Muito obrigado a você pelo carinho e a sua companhia nesta terça-feira. Eu sou Marcos Vinícius, vou ficando por aqui, agradecendo mais uma vez e com a coordenação de Wagner Mendes, o Vagão. De volta amanhã, a partir das 6 da manhã, para a gente começar bem o dia aqui em 106.5. Boa terça, forte abraço e não esqueça, beba água.
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6: Moderna brasileira. 92 de volta com Djavan, linha do Equador.

0: Nova Brasil FM e os Paralamas do Sucesso, Track Track, música de 1991, rolando aqui na sua programação. Nova Brasil FM, mais que moderna brasileira, agora 9:16.
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7: De volta com Kid Abelha, nada sei.

0: Nova Brasil FM, o som de Ivete Sangalo, Não Precisa Mudar, Mais Que Moderna Brasileira, agora 9h36. 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
2: Sim, ouvintes da Nova Brasil, hoje eu vou falar de algo que os endividados vão se interessar muito, porque a partir do dia 25 de maio vai ser possível consultar o saldo disponível que cada um tem para usar o FGTS para pagar dívidas. Isso faz parte do novo programa do Desenrola, o programa do governo para resolver as dívidas da população. A regra permite que cada pessoa possa usar até 20% do saldo do FGTS ou até R$ 1.000, o valor que for maior. Segundo o governo, até 8,2 bilhões de reais do FGTS poderão ser usados para renegociar as dívidas. E no dia seguinte, mais de 10 milhões e meio de trabalhadores devem receber valores residuais, um desbloqueio estimado em 8 bilhões e 400 milhões de reais. A pergunta é boa: isso ajuda ou só antecipa um colchão de segurança? No fim, é o Brasil tentando resolver a dívida de hoje usando a poupança compulsória de amanhã. Esperamos que os endividados façam o melhor uso do seu dinheiro depois de sanar essas dívidas.
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9: Skank, Canção Noturna.

0: Nova Brasil e o seu Jorge, amiga da minha mulher.
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0: Hora da gente destacar mais um clássico da nossa música, lançado em 1981 como a faixa título do emblemático álbum Luar. A gente precisa ver o Luar, é uma das joias mais luminosas e reconfortantes do repertório de Gilberto Gil. Como uma melodia suave que caminha de mãos dadas com o reggae e o pop, a canção se destaca por sua riqueza poética. A letra funciona como uma pausa necessária na correria do dia a dia, lembrando a importância de pararmos para sintonizar com a natureza e com as coisas simples da vida. Bora curtir então no arquivo Nova Brasil, Gilberto Gil, A Gente Precisa Ver o Luar.

0: Esse foi o destaque do arquivo Nova Brasil. A gente precisa ver o luar com Gilberto Gil.
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0: Estou de volta com atualizações do noticiário. A Polícia Federal deflagrou hoje a Operação Palanque Digital em Macapá. A investigação, a ação investiga uma suposta milícia digital que teria desviado mais de 25 milhões de reais em contratos da Prefeitura. Segundo a PF, o grupo promovia o ex-prefeito Dr. Furlan, a esposa dele, e atacava adversários. São cumpridos mais de 30 mandados em 3 estados. E o presidente Lula começou um tratamento preventivo de radioterapia no couro cabeludo. Segundo o Hospital Sírio-Libanês, o procedimento busca evitar o retorno de um câncer de pele retirado em abril. Ao todo, vão ser 14 sessões, sem previsão de efeitos colaterais, segundo os médicos. O presidente deve continuar trabalhando normalmente durante o período do tratamento. 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Faltando 3 para as 10. 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

0: o som de Maria Gadú, Oração ao Tempo, mais que moderna, brasileira, agora 10h18.
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3: Ayrton Moreira e Flora Purim são dois heróis brasileiros pouco conhecidos pelos seus conterrâneos. Atuando em meio à efervescência da bossa nova, eles partiram para os Estados Unidos ainda nos anos 60, onde trabalharam com alguns dos maiores músicos do mundo, como Santana e Miles Davis. Depois de muitas décadas, Flora e Ayrton voltaram a morar no Brasil e mais recentemente estiveram em Fortaleza, onde gravaram um disco com o cearense Ricardo Bacelar. Maracanós chegou às plataformas agora em abril, juntando ainda uma turma grande de músicos cearenses. Maracanós traz 8 parcerias inéditas de Ricardo Bacelar e Ayrton Moreira, uma delas coassinada pelo letrista Luiz Lima Verde. Juntando sons acústicos, elétricos e eletrônicos, essa é uma boa chance de conhecer o trabalho dos mestres Ayrton Moreira e Flora Purim.
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5: De volta com Adriana Calcanhoto, Gatinha Manhosa.

0: Nova Brasil e o som do Flávio Venturini, Noites com Sol, mais que moderna brasileira, agora 10h36. 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
4: As doenças inflamatórias intestinais, conhecidas como DIs, provocam inflamação crônica no trato digestivo. Nas DIs, a defesa do corpo age de forma desregulada e ataca as células saudáveis do próprio intestino. Os dois principais tipos são a doença de Crohn, que pode atingir qualquer parte do sistema digestivo e costuma causar inflamações mais profundas, e a colite ulcerativa, que afeta apenas o intestino grosso e o reto, atingindo a camada mais superficial da mucosa intestinal. Ambas precisam de acompanhamento contínuo.
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13: De volta com Rita Lee, Erva Venenosa.

0: Nova Brasil, o som de Caetano Veloso com Samba de Verão.
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0: Hora da gente dar destaque a mais um clássico da nossa música, agora com Milton Nascimento, um sucesso de 1978 do álbum Clube da Esquina 2, Maria Maria.

0: Esse foi o Milton Nascimento, Maria Maria.
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0: Estou de volta com atualizações do noticiário. Papa Leão XIV pediu perdão ontem pelo papel da Igreja Católica na legitimação da escravidão ao longo dos séculos. Esse pedido de perdão faz parte da primeira encíclica publicada por Leão. Foi a primeira vez que um papa reconheceu que seus antecessores permitiram a escravidão de pessoas consideradas infiéis ou pagãs. A carta enviada aos bispos de todo o mundo também fala dos desafios da humanidade com o crescimento da inteligência artificial. E em dados levantados pelo Sistema de Avaliação da Educação Básica, foi observado que aproximadamente 50% dos estudantes do nono ano do ensino fundamental e terceiro ano do ensino médio no país declaram não reconhecer o debate sobre igualdades raciais em sala de aula. Faltando 3 minutos para as 11 horas da manhã, eu, Cláudia Nakazato, estou indo embora. Quem já está por aqui é a Luciana Camasmi, para te fazer companhia a partir de agora. Um beijo para você e até amanhã. Tchau.
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Nova Brasil, agora são 11 horas e 1 minuto, um ótimo dia para você. Eu sou Luciana Camasmi, estou aqui cobrindo as férias da Ana Pellicer. 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Abrindo essa hora, a gente ouve Marisa Monte e Ed Mota, Ainda Lembro.

0: Nova Brasil, som dos engenheiros do Havaí, para ser sincero. Antes, Vitor Clay e Joyce Alane com Abalo Psicológico. 11:19.
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0: Nova Brasil 1131.
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0: A gente vai ouvir simplesmente uma das maiores obras-primas da música mundial. Composta por Tom Jobim em 1972, Águas de Março ganhou sua versão definitiva 2 anos depois, no histórico álbum Elis e Tom. O grande segredo dessa gravação é a química pura e espontânea entre Tom Jobim e Elis Regina. O dueto flui como uma conversa leve, com direito a risadas reais que ficaram eternizadas no estúdio. Uma colagem genial de poesia que virou o retrato mais bonito da nossa MPB. Aqui no arquivo Nova Brasil, Elis Regina e Tom Jobim, Águas de Março.

0: Alô Brasil, Capital Inicial e Kiko Zambianchi, Primeiros Erros, 11h39. 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
15: Se o cão destrói objetos ao ficar sozinho, pode ter ansiedade de separação. Acostume-o com saídas curtas, use brinquedos interativos e evite festas na chegada ou despedida. Agir com naturalidade ajuda o pet a entender que sua ausência faz parte da rotina normal da casa.
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0: Nova Brasil e Barão Vermelho, maior abandonado. 11:58.
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0: A violência sexual contra crianças e adolescentes teve um forte aumento no Brasil entre 2014 e 2024, segundo dados divulgados hoje pelo Atlas da Violência 2026. O estudo aponta que os registros de violência sexual na primeira infância, de 0 a 4 anos, aumentaram mais de 4 vezes em 11 anos, passando de 1.671 casos em 2014 para 7.845 em 2024. E a Anvisa aprovou o registro da caneta emagrecedora Ozivy, medicamento à base de semaglutida fabricado pela EMS. A decisão marca a primeira aprovação de um concorrente nacional da substância após o fim da patente da Novo Nordisk no Brasil. 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
1: Meio-dia e três, está no ar o Sob Medida. A gente vai ouvir nessa edição de Javan, tem Legião Urbana. E para começar, Adriana Calcanhoto.

Nova Brasil, você curtiu Paralamas do Sucesso, Busca Vida. E antes teve o Djavan fazendo o Coração Leviano. 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Agora 12:20 aqui no Sob Medida, a gente ouve Marina Lima.

0: Copa Brasil, esse funk de abelha. Eu tive um sonho na versão acústica e ainda ouvimos Lobão aqui no Sob Medida. Essa noite não.
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0: Meu Mundo e Nada Mais foi lançada em 1976 no álbum de estreia auto-intitulado do Guilherme Arantes. A música ganhou grande notoriedade ao fazer parte da trilha sonora da novela Anjo Mal, da TV Globo, em 1976, o que ajudou a impulsionar a carreira do cantor e compositor. A gente ouve agora Guilherme Arantes, Meu Mundo e Nada Mais.

0: Nova Brasil e o som do Rapa, pescador de ilusões, para encerrar essa edição do Sob Medida.
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0: O Brasil entrou pela primeira vez na faixa de desenvolvimento humano muito alto, segundo o Programa das Nações Unidas para o Desenvolvimento. O país alcançou o índice de 0,805 no IDHM em 2024, acima da marca de 0,800 usada para essa classificação. Entraram em vigor nesta terça-feira as novas regras da NR1, norma que trata da segurança e saúde no trabalho. A medida agora passa a incluir oficialmente os riscos psicossociais ligados à saúde mental dos trabalhadores. Com a atualização, empresas terão de avaliar fatores como sobrecarga, pressão excessiva, falta de organização e ambientes tóxicos, adotando medidas para prevenir adoecimento psicológico dos funcionários. 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Faltam 3 minutos para uma.
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13: O Parque Raquel de Queiroz é um dos maiores espaços urbanos de convivência e lazer de Fortaleza, sendo uma boa opção para curtir em qualquer horário do dia. Recebendo o nome da escritora cearense Raquel de Queiroz, o parque foi pensado como um espaço ecológico que une natureza, mobilidade e vida urbana, além de ser também um ponte gastronômico com comidas de rua que cresce cada vez mais. O parque é tão grande que também recebe eventos públicos, como apresentações de dança e parques de diversão. O ambiente arborizado e aberto também contribui para a preservação ambiental e para a criação de novos espaços de convivência na capital cearense. O Parque Raquel de Queiroz se consolidou como um importante símbolo de revitalização urbana em Fortaleza, promovendo lazer, integração social e contato com a natureza dentro da cidade.
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0: Nova Brasil 1:15.
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0: Lançada pelo Skank em 1994 no bombado álbum Calango, Pacato Cidadão é um dos grandes hinos do nosso pop rock. Composta por Samuel Rosa e Chico Amaral, a música usa um ritmo dançante super pra cima pra disparar uma ironia certeira. A letra critica a passividade e a alienação do cidadão comum diante das injustiças, da corrupção e da desigualdade social, mandando aquele famoso chamado pro pessoal acordar e se mexer. A gente ouve Skank, Pacato Cidadão.

0: Nova Brasil, 1:20.
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6: Cansaço constante, dores frequentes e alterações no sono são sinais de alerta. 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Não ignore sintomas persistentes. Buscar orientação profissional quando necessário demonstra cuidado e responsabilidade com sua própria saúde e qualidade de vida.
7: Ver a vida com outros olhos é poder ter a certeza de ver o mundo melhor. É ver o amanhecer radiante. É ver o...

0: Nova Brasil, esse foi Lulu Santos, De Repente Califórnia. E antes, Nath Roots, Presente de um Beija-Flor. 1h38. 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

0: Nova Brasil FM, você ouviu Barão Vermelho, Eu Queria Ter Uma Bomba. E ainda teve a Maria Bethânia, Samba da Bênção.
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0: Empresas brasileiras terão que passar a monitorar os riscos à saúde mental dos funcionários, como casos de ansiedade, estresse e burnout. A medida faz parte da atualização da norma regulamentadora número 1 do Ministério do Trabalho, que amplia as exigências de prevenção no ambiente corporativo. O aumento dos afastamentos por transtornos psicológicos ajudou a acelerar essa mudança. Só em 2025, mais de 546 mil trabalhadores foram afastados por problemas de saúde mental no país. E mudando de assunto, o sambista Martinho da Vila anunciou sua última grande turnê pelo Brasil, que será ao lado da filha Martinália. A série de shows Pai e Filha vai passar por cerca de 30 cidades e marca a primeira turnê completa dos dois juntos nos palcos. Se você quiser saber mais detalhes, acesse novabrasil.com. 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Agora falta um minuto para as duas. 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

0: Nova Brasil, você ouviu Sol de Primavera na voz de Carolina Lima. Antes teve Mascavo com Asas. Agora 2h18.
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0: Nova Brasil, som de Caetano Veloso, Odara, 2h39.
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3: As doenças inflamatórias intestinais, conhecidas como DIs, provocam inflamação crônica no trato digestivo. Nas DIs, a defesa do corpo age de forma desregulada e ataca as células saudáveis do próprio intestino. Os dois principais tipos são a doença de Crohn, que pode atingir qualquer parte do sistema digestivo e costuma causar inflamações mais profundas, e a colite ulcerativa, que afeta apenas o intestino grosso e o reto, atingindo a camada mais superficial da mucosa intestinal. Ambas precisam de acompanhamento contínuo.
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3: Quem vem a Fortaleza sabe que nossas praias são um deleite à parte. Longe do movimento urbano intenso da beira-mar, a Praia do Futuro oferece verdadeiros complexos de lazer que elevam o conceito de pé na areia. As barracas incluem piscinas, parques aquáticos infantis, lounges com DJs, massoterapia e até palcos para shows de humor e música ao vivo. Entre as mais famosas, destaca-se a Croco Beach, conhecida por sua área de lazer, Chico do Caranguejo, epicentro da tradicional Quinta do Caranguejo, a Itaparicá, ideal para famílias com crianças por conta do parque aquático, e as charmosas Terra do Sol e Vila Galé, que apostam em um ambiente mais sofisticado e gastronomia refinada. Essas barracas garantem que o visitante passe o dia inteiro desfrutando da brisa do mar com toda a mordomia cearense.
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0: você ouviu Ana Vitória. Fica.
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0: Parecer da PEC que prevê o fim da escala 6x1 propõe reduzir a jornada semanal de trabalho de 44 para 40 horas, sem corte do salário, com transição gradual de até 14 meses. O texto também garante 2 dias de folga por semana, preferencialmente aos domingos, e mantém o limite de 8 horas diárias. A proposta ainda precisa passar por votação na Câmara e no Senado. E o filme brasileiro O Agente Secreto se tornou a produção nacional mais premiada da história, com 99 prêmios nacionais e internacionais. Essa marca foi atingida neste mês, quando o longa levou nada menos que 8 estatuetas na 13ª edição do Prêmio Platino, no México, incluindo Melhor Filme, Melhor Direção para Kleber Mendonça Filho e Melhor Ator para Wagner Moura. Entre as premiações de maior prestígio, no ano passado, O Agente Secreto conquistou 4 prêmios no Festival de Cannes, incluindo Melhor Direção e Melhor Ator. 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Falta 1 minuto para as 3. 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
6: Quem mora em Fortaleza sabe como está cada vez mais presente a cultura de corridas esportivas. E o ponto mais comum dessa atividade ainda é a beira-mar. Uma das orlas mais bem estruturadas do Brasil, com calçadões largos, ciclofaixas por toda a via, espaços dedicados aos comerciantes e, claro, uma vista contagiante da areia, do sol e do mar. Com 5 quilômetros de extensão, o espaço recebe um grande número de eventos oficiais com inscrição e medalhas, mas também recebe milhares de fortalezenses que correm de forma independente pela orla todos os dias. Se você chegar lá 4 horas da manhã, eu garanto que já vai encontrar muitas pessoas praticando o exercício de forma independente, individual ou coletivamente.
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0: Nova Brasil, esse foi Skank, resposta. Antes teve que de Abelha, os outros 3 e 18.
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7: Pela cidade de Fortaleza, o que não faltam são opções de restaurantes com aquele sabor caseiro e recheado de muitos detalhes. Para quem gosta de pratos com peixe fora do comum, mas com tradição, um dos destaques é o Ponto da Moqueca. No Morro Santa Terezinha, o bar e restaurante é conhecido especialmente por suas moquecas de arraia servidas em panelas fumegantes. O cardápio oferece ainda camarão, peixe e opções de carne frita, e um ambiente descontraído que conversa diretamente com a atmosfera litorânea da cidade. Frequentado tanto por moradores quanto por turistas, o Ponto da Moqueca se tornou uma referência gastronômica em Fortaleza por unir tradição, sabor regional e uma experiência acolhedora próxima à beira-mar.
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11: O uso de celulares e computadores antes de dormir pode prejudicar o sono. A luz azul interfere na produção de melatonina. Tente desligar as telas pelo menos uma hora antes de deitar. Criar um ritual noturno tranquilo favorece um descanso mais profundo e restaurador.
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0: Nova Brasil, 3:30.
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0: Lançada em 1976 no lendário álbum Alucinação, Apenas um Rapaz Latino-Americano é uma das maiores obras-primas do mestre cearense Belchior. E tem uma curiosidade genial na letra. O famoso verso "Sem dinheiro no banco, sem parentes importantes" foi inspirado em uma frase do filósofo Augusto Pontes, que Belchior ouviu em uma aula e transformou no retrato definitivo da juventude dos anos 70. A gente ouve aqui no Arquivo Nova Brasil, Belchior, Apenas um Rapaz Latino-Americano.

latino americano, sem dinheiro no banco, sem parentes importantes e vindo do interior. Mas sei que tudo é proibido. Aliás,

0: Nova Brasil, essa foi Beca Perré. O show tem que continuar. Agora são 3h37.
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0: Nova Brasil, você ouviu a parceria de Roberta Campos e Nando Reis, de Janeiro a Janeiro.
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0: O Brasil entrou pela primeira vez no grupo de países com índice de desenvolvimento humano considerado muito alto. Segundo dados do PNUD divulgados hoje, o IDHM do país atingiu a marca histórica de 0,805. O avanço foi impulsionado principalmente pela educação e pelos efeitos de longo prazo de políticas públicas como o Bolsa Família, que ajudaram a reduzir desigualdades de raça e gênero, puxando o índice nacional para cima. 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Agora faltam 3 minutos para as 4. Eu, Luciana Camasmi, tô indo embora. A gente volta a se encontrar amanhã, nesse período que eu tô cobrindo as férias da Ana Pellicer. Na sequência, você fica com o Júlio César. Um abraço, até mais.
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1: Você sabia que Fortaleza também é um polo gastronômico internacional com opções que vão além dos frutos do mar regionais? Para uma experiência única, destaca-se o kebab no Meirelles, onde o chefe coreano prepara pratos tradicionais em um ambiente imersivo que celebra os sabores da Coreia do Sul. Já para quem busca os temperos vibrantes do Sudeste Asiático, o Aki Asian Kitchen oferece uma viagem por países como Tailândia e Vietnã, servindo de pratos simples aos complexos que equilibram perfeitamente o doce, o salgado e a pimenta característica da região. No Cocó, o Zé Mexicano se destaca pelos sabores vibrantes e pratos generosos, como tacos, quesadilhas e nachos, preparados com ingredientes que respeitam as receitas tradicionais, mas com aquele toque de hospitalidade local cearense.
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21: Mais que moderna, brasileira, 4 e 2, ótima tarde. Começou o Sob Medida com Marisa Monte.

0: Nova Brasil, mais que moderna brasileira, o som do Capital Inicial Independência, agora 4h53, fechando mais uma edição do Sub Medida.
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0: O Instituto Nacional do Seguro Social passará a pagar o salário maternidade em até 30 dias. Segundo a nova lei publicada hoje, se a análise do pedido atrasar, a concessão será automática e provisória para garantir a renda da segurada. Caso o benefício seja interrompido após a avaliação definitiva, os valores já recebidos não precisarão ser devolvidos, exceto se houver comprovação de má-fé. Nova Brasil, agora 4h54. Ótima tarde para você.
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1: Tempo. 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
2: Coceira intensa, vermelhidão e perda de pelos podem indicar alergias a alimentos, pólen ou produtos de limpeza. 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
2: O estresse excessivo impacta o corpo e a mente. Reserve alguns minutos do dia para relaxar, meditar ou praticar um hobby. Atividades prazerosas diminuem a tensão e melhoram o humor. Encontrar momentos de pausa na rotina é essencial para manter o equilíbrio emocional e preservar a saúde.
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3: 2 para as 5, boa tarde, Gilberto Gil. Aquele abraço.
4: O Rio de Janeiro continua lindo.

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0: Nova Brasil, som do Armandinho, desenho de Deus. Fique na sintonia, daqui a pouco tem Nova Brasil em campo. Hoje tem, olha só, hein, que timaço. Wagner Veloso, Celso Cardoso e Weber Lima. Já, já, Nova Brasil em campo. E vamos falar de Copa do Brasil e muito mais. Fique na sintonia. 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Agora 5h28, ótima tarde para você.
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12: A cidade é repleta de espaços para você se reunir e celebrar algum momento ou apenas curtir um domingo com piquenique ou atividades esportivas. Próximos um do outro, o Parque do Cocó e o Parque Adail Barreto, no Dionísio Torres, oferecem espaços arborizados bem convidativos para festas ou encontros. Dá para marcar até uma partida de vôlei, futebol ou carimba, além de, claro, fazer uma trilha natural e até esquecer que está no meio da cidade. No bairro Presidente Kennedy, o Parque Raquel de Queiroz é bem movimentado na parte da noite, com barraquinhas de comida, tendo ainda calçadões para caminhadas, ciclofaixas e bicicletários. No centro, o passeio público também recebe constantemente programações infantis e musicais.
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2: Voltei, galera, apaixonado pelo futebol. Tudo bem, Edmilson Maciel? Boa tarde, meu querido. Como é que foi o final de semana aí?
0: Edmilson Maciel.
3: Boa tarde, moço, torcedor, muito boa tarde.
2: E assim, porque o final de semana terminou domingo, hoje é terça,
3: né?
2: Eu tô lhe vendo pela primeira vez depois do final de semana,
3: isso,
2: né?
3: Isso, pois eu tive um...
2: Por isso é que eu perguntei.
3: Tô com um problema sério, né, de visão, né, meu aparelho ocular, né, está meio que pitimbado e eu tô quase sem poder ler e ontem eu fui para marcar.
2: Mas você tá enxergando ônibus, não?
3: Só o ônibus de aparelho. Mas, Bosco, olha, fim de semana foi bom, estive lá no Batoque. Aproveitei, né, que eu estava de folga.
2: Praia do Batoque, você quer
3: pois
2: dizer.
3: Pois é, a Praia do Batoque, conheci lá uns amigos, alvinegros. Já vou registrar aqui, trazer os nomes de todos eles. Foi um domingo espetacular. Cheguei ontem, meio-dia aqui.
2: Maravilha. Estou aqui também com o José do Egito, residente ali na Santa Quitéria, conhecido Quintal do Ipu. Tudo bem, Jotão? Boa tarde.
0: J. Egito.
4: Boa tarde a você, Bosco. Boa tarde ao nosso Edmilson Maciel, nosso coordenador, não é isso? Ao nosso PH e ao torcedor ouvinte que está ligado aqui na Rádio Nova Brasil, com o Nova Brasil em campo, para falar que o Ceará se reapresentou hoje, nesta terça-feira, às 9h, iniciou o trabalho visando o jogo contra o Operário, que vai acontecer no próximo domingo às 16h no Castelão. Novidade que, aliás, já não é mais novidade, porque o retorno do Richard, goleiro, e também do Luiz Otávio, esse já estava previsto, né? Eles já tinham deixado o departamento médico, estavam em transição, fazendo o trabalho.
2: Você já disse para esse jogo contra o Operário, né?
4: Para esse jogo contra o Operário, eles vão ficar à disposição.
3: Quer dizer que o homem da granja não vai mais não, ser goleiro mais não.
4: Cabe ao técnico escalá-los, né? Ele vai ficar à disposição, relacionar os dois e escalá-los.
2: Mas Edmilson, o que ficou certo pro torcedor, o Ceará não tá mantendo uma regularidade nas partidas. Vence duas e quando vai para cima, que a torcida tem certeza que vem mais uma vitória, aí acaba perdendo. Porque quando é que a gente vai poder confiar no time do Ceará?
3: O Colares mandou uma pergunta aqui dizendo o seguinte: ei, por que razão o Ceará só ganha do Fortaleza? Ganha do Fortaleza e sai perdendo para todo mundo. E o Fortaleza só perde pro Ceará. Perde pro Ceará e sai ganhando de todo mundo. É o mistério que se tem hoje, né?
2: Pois é.
3: Abraçar o amigo Colares, que está ouvindo a gente, ele e o Pirão. Pirão, grande abraço, vai melhorar. Há uma preocupação muito grande, Bolsa.
2: Eu não sei se vai melhorar não, Titi. Isso é a conversa que você está dizendo aí.
3: É, porque não é possível. Veja bem, naquele jogo, esse último jogo do Ceará, o Ceará perdeu 2-1, a maior besteira do mundo. Levou um bocado de menino, aí deixou fora o Richardson, deixou fora o Vina, deixou fora o Luiz...
4: O PH.
3: Ponta direita, né?
4: PH, Paulo Henrique.
3: Paulo Henrique, né? São jogadores experientes. Você empatando 1-1 lá, aí botou um bocado de menino pra jogar. Os meninos são bons pra jogar. Mas uma hora daquela tem que ter algo mais.
2: Entendi.
3: Um jogo daquele, se tivesse o Richardson lá, tinha nem perigo, mas ele tá boicotando, só pode ser.
4: Ontem,
3: eu não acredito que tá acontecendo.
4: Ontem eu falei aqui, a derrota, você tem que acreditar a derrota ao técnico. O Mozart.
3: Também, né? Porque o
4: também
3: grande
4: não, toda a culpa
3: foi,
4: dele.
3: O grande responsável foi o goleiro.
4: Ele escalou.
3: O peru do tamanho do mundo.
4: Tomou,
3: o homem da granja.
4: O time já tinha empatado o
2: problema
4: jogo.
2: O problema do goleiro do Ceará é porque aqui acontece um fato desse aí.
3: Eu tenho a impressão que ele
2: é um
3: tem
2: jogo
3: uma,
2: sim, é um jogo sim, outro não.
3: Eu tenho a impressão que ele tem uma granja, aquele cara.
4: Eu
3: só
4: visa
3: o peru.
4: Eu posso falar?
2: Tu tá agitado hoje, cara.
4: Tu não tomou o remédio, não? Pra fazer esse procedimento de na vista, tem que tomar um remédio.
2: Sim. Diga, Jotão, conclua aí seu raciocínio.
4: O que acontece é o seguinte: ele escalou, né? Eu passei aqui a escalação lá atrás e ele escalou o time que eu tinha.
2: Copiou.
4: Não, não foi por minha causa.
3: Você tá mancomunado com ele.
4: É porque é o melhor, é a melhor formação.
3: É,
4: só
3: né?
4: Falta ali o Alex Silva na direita. Então é a melhor formação essa. Tava quebrado, isso, não é isso? É. Então ele mandou a campo aquela formação, o time tava bem, o goleiro acabou tomando aquele gol, uma fatalidade. Ele, mas o time...
3: Fatalidade? Aquilo é usual, Jota. Aquilo ali tem, ele já tomou 5 frangos esse ano.
4: Deixa eu falar pra você.
3: Aí o treinador diz, esse é meu goleiro agora. Tem outro goleiro lá.
4: Posso falar uma coisa pra você? Eu sou ruim de raciocínio, viu? Então você deixa eu concluir meu raciocínio. Aí o que acontece? Ele, no intervalo, quando eu vejo lá, tá lá o cara lá, o dois lá, o Rafael Ramos, e tá lá o Sanches. Cara, se o time terminou o primeiro tempo, empatou o jogo ali no finalzinho do primeiro tempo, o Ceará, me passou a impressão, e isso é fato, que teve a maior posse de bola do jogo no primeiro tempo. Time poderia ter no segundo tempo ali,
2: mantido o mesmo.
4: Não, no segundo tempo ele poderia fazer mais um gol, mais dois gols ali, 3-1, essa coisa toda. Não, o cara me acha de tirar o Gustavo lá da frente para colocar o Rafael Ramos e tirar o lateral esquerdo, o nosso Fernando, para colocar o Sanches. Aí é de gato enterrar, cara.
2: Ele tá...
4: Não, a gente não entende.
2: E por que que
4: ele tinha... Aí o que é que ele fez?
2: Peraí, Jota,
4: ele puxou o time pra trás. Eu falei na transmissão, eu falei várias vezes, olha, o Ceará tá muito recuado, o Ceará tá atrás. Ganha a briga.
2: E por que que ele tirou o Fernando? Botou o Sanches?
4: É porque tá na cabeça dele, cara.
2: Ele tem que tirar, porque o segundo tempo é porque o Fernando não aguenta.
4: Não, o Fernando aguenta. Eu não sei se tá no contrato, se tem que tirar, tem que substituir.
2: É, só se for.
4: É, porque ele queria perder o jogo, só pode, cara. Ele muito mal. Se o garoto tá dando conta do recado...
2: E o cara acabou sendo expulso,
4: lá,
2: né?
4: Na lateral... Rapaz, aquilo foi uma entrada criminosa. Se o garoto tá dando conta do recado lá na lateral direita, o nosso Júlio César, deixa o cara lá. Se o Fernando tá bem, o time terminou bem.
2: Põe na expulsão.
4: Isso.
2: E a expulsão, vamos falar da expulsão.
4: A expulsão, o cara veio, a bola lá na linha lateral, quase no, na bandeirinha, o cara vem de lá.
2: O cara quem? Que é o
4: Sanches,
2: cara?
4: Ah,
2: porque o cara, o Sanches, esse cara que veio.
4: O cara dá um carrinho, um pulo, desesperado. Isso não é para um jogador profissional. Isso não é para um jogador profissional. Então ali o Ceará começou a perder o jogo nas mudanças no intervalo. Ele tem direito a 5 mudanças, meu chefe, desculpa.
3: Verdade.
4: Ele não é obrigado a fazer 5 mudanças. Isso. Ele pode passar o jogo todo dia sem fazer uma
3: mudança. Mas ele quer tirar o Mel, que tem que tirar o Mel.
4: O Mel que ele tirou aos 20 minutos do segundo tempo.
3: Pois é, por quê?
4: O melhor jogador do Ceará. O cara que articula a jogada no setor de meio campo. Cara que faz os gols.
3: Que tem liberdade. Agora o que é que acontece? Você traz o time lá pra trás.
4: Isso.
3: Aí deixa o Richardson, que seria o grande nome.
4: O Richardson não tava lá.
3: Porque ele é burro, porque ele deixou de levar o Richardson. Ele tá com boicote, Richardson.
4: Pode ser.
3: O Pedro Henrique.
4: Não, a informação que foi passada. Que nada. Não tem problema nenhum. Foi uma opção técnica.
3: Pois é, opção burra. Não digo opção técnica, não. Foi uma opção burra.
4: Aí você que tá falando.
3: Eu que falo.
4: Tá na sua conta.
3: Se ele deixou aqui o Pedro Henrique.
4: Tô preocupado.
3: Porque é um treinador. Ele não trabalha pro Ceará, pra cabeça dele.
4: Eu tenho um comandante natural aqui.
2: Eu vou acabar acreditando que o Edmilson tem razão.
3: Rapaz, aquilo ali é um absurdo, rapaz. Você tem um jogador como o Richardson.
4: Eu sou fã do Richardson.
3: Eu sei.
4: Mas não, o Richardson não estava lá.
3: Porque ele que não quis deixar. Ele boicotou o Richardson.
4: Agora, o Vina não está bem. Ele não pode
3: ir. O Vina não está bem.
4: Não está, cara. Ele entrou no jogo e não fez nada.
3: O Vina sem estar bem. Joga 10, 2 bolas que ele resolve o problema.
2: Não, assim também não.
4: Não, ele não é o melhor jogador do Ceará.
3: Ele é o
4: time que iniciou o jogo ontem, no sábado, é a melhor formação. Então,
3: tecnicamente, o Vina, na minha concepção, melhor jogador da Série B.
4: Ele deu 200 passes no jogo que ele entrou lá e errou todos. Ele deu 200 passes no jogo que ele entrou lá. Outra coisa, a bola foi enfiada pra ele numa vertical. Ele vai tirar do goleiro, então parece que erra, entendeu? Vai lá e enche o pé, cara, manda pro gol aí.
3: Quem era pra fazer gol era aquele teu artilheiro, você vive puxando o saco dele, o Luca, que você tanto defende aí como artilheiro, que é cearense, que eu torço demais pra ele, mas nós estamos no quinto mês e ele fez 4 gols esse ano. Aí você não pode comer, aí deixa.
2: Mas ele não joga? Como é que faz gol?
3: Pois é.
2: Vamos lá. 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Eu fiz um convite para o Marcos Pinheiro, que é o proprietário, para bater um papo aqui. Conosco, que nós vamos fazer uma promoção aqui para a Copa do Mundo. Aqui na Jaguar. 17 horas e 44 minutos, 5h44. Hoje é terça-feira, 26 de maio. Vamos falar agora um pouquinho. Eu vou chamar o professor, depois nós vamos falar sobre o jogo do Fortaleza. Eu vou chamar o professor Luiz Eduardo para a gente girar pelo Brasil. Professor, boa tarde, tudo bem?
1: Luiz Eduardo. Boa tarde, Bosco. Um grande abraço a você, ao Jota. Um abraço ao Edmilson. E ao torcedor, né? Grande PH também, aquele abraço. O assunto de hoje foi o sorteio, que definiu os confrontos das oitavas de final da Copa do Brasil. Certo. Fortaleza tá nessa. Foi a última bola sorteada e sobrou para ele o Palmeiras.
2: Eita, rapaz.
1: Sobrou Palmeiras para a equipe do Fortaleza. Os dias dos jogos, ainda, tabela básica. Dias 1º e 2 de agosto, jogos
3: depois da Copa.
1: Isso, depois da Copa. E a volta, dias 5 e 6, uma quarta e uma quinta-feira, 5 e 6 de agosto.
2: Então, eu fico me lembrando que se o Palmeiras fizer com o Fortaleza, o que ele fez com o Flamengo.
1: Eita,
2: porque aquilo,
1: rapaz,
2: ali foi uma humilhação muito grande, rapaz.
1: Sim, professor, e foi no Maracanã,
2: o jogo. Foi no Maracanã, exatamente. Vamos continuar.
1: É bom lembrar que essa edição da Copa do Brasil 2026, ela teve número recorde de participantes. Foram 126 participantes. Hoje está resumida a 16 equipes, 14 equipes que disputam a Série A e duas equipes que disputam a Série B, que até bem pouco tempo também estavam na Série A, que é o Fortaleza e o Juventude. Vasco e Fluminense é um confronto.
2: Certo.
1: Internacional e Corinthians, outro.
2: Não tem mais confronto mole, não.
1: Tem mais, não.
2: Aí não.
5: O primeiro confronto é quem?
1: Vasco e Fluminense.
5: Fluminense. Vai passar o Vasco.
1: Vai, o Vasco passa.
2: Deixa a mãe de Iná dizer aqui. Vai dizendo aí que ele vai dizer tudinho.
1: Internacional e Corinthians.
5: Passa o Corinthians.
1: Mirassol e Grêmio.
5: Passa o Mirassol.
1: Atlético Paranaense e Vitória.
5: Passa o Vitória.
1: Atlético Mineiro e Juventude.
5: Passa o Atlético.
1: Juventude já eliminou São Paulo, hein?
5: Sim, mas passa o Atlético.
1: Santos e Remo.
2: Ele já viu.
5: É o Santos.
2: É sobrinho da mãe de Iná, rapaz.
5: Santos passa.
1: Chapecoense e Cruzeiro.
5: Passa o Cruzeiro.
1: E Palmeiras e Fortaleza.
5: Aí,
2: diga, rapaz.
1: O negócio aí tem que dizer.
3: Diga, medo, não, rapaz. Tem medo, não, rapaz.
5: Diga. O Palmeiras é o favorito, né?
2: Por que você, né, não diz?
5: É o favorito.
2: Você não
5: pode ter uma zebra aí.
1: Diga.
5: Não, a gente tem que puxar pro nosso futebol, né?
3: É, né? É. Puxar o saco, né?
1: A situação é a seguinte.
2: Tem coisa que só acontece aqui dentro da Nova Brasil.
1: Antes da bola do Fortaleza aparecer, restavam duas bolas.
2: Uh-huh.
1: Cruzeiro e Palmeiras. A bola sorteada foi o Cruzeiro para pegar a Chapecoense. Aí sobrou a bola do Palmeiras para pegar o Fortaleza.
5: Mas o Palmeiras não é
1: primeiro jogo,
5: não.
1: É lá em São Paulo.
5: Ai, agora que
1: e o segundo é aqui no Castelão.
5: Melhorou quase 100% pro Fortaleza.
3: Só o fato de decidir em casa já é um fator
5: outra coisa.
2: Rapaz, o Palmeiras é hoje, com aquela vitória, aquele baile que deram no Maracanã contra o Flamengo, 3-0, que meu neto ainda hoje está chorando.
5: O Flamengo tá pagando.
2: O maior treinador da América Latina chama-se Abel Ferreira.
5: Isso.
2: E o Palmeiras não é um time qualquer. O Palmeiras não é um time grande, não. O Palmeiras é uma seleção.
5: Sim.
2: Uma seleção brasileira nos bons tempos.
5: Isso. E o Flamengo tá pagando por ter demitido o Felipe. Né? Porque o Felipe ganhou tudo. Felipe ganhou tudo no Flamengo. E foi demitido para trazer o nosso. Como é o nome do homem lá? Jardim, né?
1: O Leonardo Jardim.
5: E já ele vai pegar o beco. Se ele empatar mais um jogo aí, ele pega o beco.
3: Ele se salvou, sabe por quê?
5: Sim.
3: Porque tem a Copa do Mundo aí. 30 dias, a turma esquece.
2: Verdade. 17 horas e 48 minutos, são 5h48.
5: Eu já.

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1: Bosco, ontem a CBF promoveu uma reunião da qual participou

0: objetivo da CBF é discutir, criou um grupo, de estudos para projetar um novo...
1: Qual o horário ideal, na sua opinião? Rapaz, esses jogos mais tardes que são 21h30, qual é o horário ideal, professor Luiz Eduardo, J. Gito?
2: Para mim é 8h30.
1: 8h30, para você,
3: Edmilson? Eu acho... Ah, fala disso.
0: Por aí, 7h30, 8h30.
3: 8 horas é um horário bom.
0: Bom também.
3: É um horário bom. Agora é preciso que o poder público ele dê condição ao torcedor de ir. Se você vai no Castelão no jogo às 9h30, ou 8h30, ou 7h30 da noite, ou 7 horas da noite, o cara sai do Castelão, não tem condução. Não tem condução. E a empresa está certíssima. Ela não bota. Sabe por que ela não bota o ônibus lá? Porque o cara sai lá do Castelão e vai quebrando ônibus. Quebrando vidro, jogando pedra no ônibus, diabo a quatro. Então, a questão da segurança pública é do poder público. Vai lá, olha, não pode acontecer isso. Foi você que quebrou? Foi, então você vai pagar. Não, mas não tem dinheiro, vende a moto, vende a casa, vende o que você quiser. Você vai pagar. É desse jeito. Agora não funciona.
1: Mas como é que sabe quem é que quebrou?
3: Hoje em dia, Bosco,
1: pelo amor de Deus.
3: Se eu tô no Castelão hoje, eu olho pra uma mulher e dou uma piscada pra ela, paquerando.
1: Ah, você está fazendo isso?
3: O mundo já sabe que... Né?
1: Eu vou dizer para a dona Suelena.
3: Não, ela...
0: Assédio.
1: Dona Suelena...
3: Não, ela sabe...
1: Vai saber...
3: Ela sabe que eu não estou fazendo isso.
1: Tá, você está só...
3: Era um sentido figurado.
1: Supondo.
3: No sentido figurado. Então, hoje é tudo filmado, cara.
0: É verdade.
3: É tudo filmado.
0: Agora, a saída, onde acontece a confusão, para evitar que quebre os ônibus, teria que ter 2, 3 policiais dentro dos ônibus e não tem como fazer isso.
3: Não, não é só a polícia.
1: Não, mas vamos discutir isso não.
3: É a lei.
1: Vamos discutir
3: a
1: aqui. Lei, ela horário, eu acho que realmente 9h30 é um horário horrível. Terrível. Eu acho que o horário bom, eu concordo com o professor, seria 20h30. É. 8h30, entendeu?
0: Até porque, você sai do estádio meia-noite, e o trabalho da manhã, como é que vai ser?
1: Tem gente que engana a mulher, tem jogo começando 7h30 da noite,
0: ele disse
1: que é 9h30, que é pra ganhar tempo.
3: E tem outros fatores, viu?
1: Mulher não entende mesmo, né?
3: Além dessa questão da segurança, da falta de transporte,
1: vou dizer o nome dele,
3: dessa coisa toda, você vai no Castelão, se você for lanchar lá dentro, você pode preparar 200, se você levar o seu filho ou o seu neto, pode preparar 200.
1: É.
3: 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Ah, quanto foi que deu aí, moço? 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O que é que eu comprei? Uma coxinha e uma Coca-Cola. Entendeu?
0: Não é 56, não, é só 40.
3: Não, eu sei, não tá errado.
1: 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Eu vi uma frase acolá no muro quando eu vinha do Ipu hoje. Aí o cara colocou assim: não tenho medo de quase nada. De que é que você tem medo, Edmilson, nessa Série B?
0: Pode dar C.
1: Do Ceará não subir e do Fortaleza não subir ou deles caírem
0: para medo é da
1: pra
0: C.
1: Série C.
0: Tenho medo é da C.
1: Tem medo da C. Você, professor Luiz Eduardo.
2: Pois é, rapaz.
1: O que é pior do que não subir?
2: Pior do que não subir? Rapaz, cair, não tem jeito não. Cair é terrível.
1: O que é, J. Gito? O que é porque não subir é o quê?
3: É cair.
1: É permanecer ou é cair?
3: Não, permanecer ainda...
1: É menos ruim.
3: Alivia, né? É menos ruim, você disse tudo. É, mas agora, cair é de gato enterrado.
1: Pois tem uma passagem aqui, tem um tempo, um programa de televisão aí da Globo. Edmilson, tava um ator antigo, hoje ele é bem... tá velho já. Antes de ser ator, ele era caminhoneiro. E um dia, fazendo uma de suas viagens tradicionais, atolou no interior da Bahia, num dia de domingo, 5h30 da tarde, chovendo. Chovendo muito. E ele atolou o pneu do caminhão traseiro. Aí ele disse: rapaz, agora eu tô lascado. Só amanhã. E é se vier um vivente aqui me socorrer. Aí saiu um negão dentro do mato e disse que é

0: O que é que tá vendo aí? Aí, mão suja, disse, não, tá vendo aí a situação? A situação desse, tá terrível. Que nada, rapaz. Aí o negão disse, que nada, meu amigo. Bom mesmo é quando tá ruim demais, que qualquer coisinha melhora. Quando tá ruim demais na vida do sujeito, ruim demais, não tem como piorar, qualquer coisinha o cara se alegra. Tão bom mesmo é quando tá ruim demais, Jota.
1: Qualquer ajudinha.
0: Qualquer ajudinha o sujeito melhora.
2: Eu quero ajudar o Moza a melhorar a coisa, tá certo? O
0: técnico não, vamos agora falar do Ceará mais não, viu? Nós não, vamos falar. Não, deixa mais. Porque aqui vocês só querem falar do Ceará.
2: Ceará.
0: Você vai falar de. Olha, tá com quantos minutos do programa aí? Tá com
1: 25 minutos.
0: 25 minutos do programa, só deu o Ceará.
2: Você me paga.
0: Eu tô por aí, eu tô bosque, eu não vou mais. Eu quero agora falar do jogo do Fortaleza. Vamos lá, começo por você, Edmilson Marcelo.
1: Opa, o Fortaleza tem um jogo decisivo na vida presente do Fortaleza. Que o torcedor fica meio que desanimado porque perdeu em casa pro Sport. Não me desanima, pelo contrário. Não é não, PH? Eu acho que o Fortaleza tem toda a condição de chegar lá e ganhar do Sport. Aquele dia, se eu não me engano, o Fortaleza teve 17 finalizações, o Sport teve 4, o Sport fez 2 gols. Alguma coisa por aí, né? 2 gols. Então o Fortaleza hoje tem mais time do que o Sport. E o que é mais interessante, o Fortaleza tem jogado bem fora de casa, não tem sido aquela barreira que é para todo mundo. Tem feito grandes partidas. Eu não considero nenhum momento do Sport melhor do que o Fortaleza. Essa é a visão que eu tenho. Acho que vai dar Fortaleza amanhã. Agora, se vai para os pênaltis, é outra história.
0: Vamos aqui a classificação com o Luiz Eduardo. Ceará é o 11º, Fortaleza é o 5º. Sim, eu tô falando de Série B mesmo. Não tô querendo saber nem de Copa do Brasil. E nem de Copa, eu quero falar.
2: Mas o jogo de amanhã é Copa do Nordeste.
0: Eu sei que é Copa do Nordeste. Eu tô querendo falar, é do Campeonato Brasileiro, do jogo passado do Fortaleza.
1: Não, não é você que tá apresentando, não. É o homem, você é o patrão. Se você não sabe, esse que tá aí na sua direita é quem paga a gente.
2: Mas eu sou o diretor e o roteiro é meu.
1: Eu sou um simples coordenador.
0: Vamos lá. Professor Luiz Eduardo, me dê a classificação da Série B, por gentileza, bem rapidinho, assim, como quem rouba.
3: É, o simples aqui, só a classificação é a próxima rodada mesmo, viu? Seu Bernardo é o líder, 20 pontos. O Náutico, segundo, 19. Terceiro, Sport, 19. Próxima rodada tem Sport e Náutico.
0: Sim.
3: Quarto, Vila Nova, 19. Fortaleza, 5º, 18. E o Goiás é 6º, 16. Estariam esses aí naquela zona de luta por acesso. Primeiro e segundo, sobe logo. Do terceiro ao sexto, vão lutar pela vaga. Novo Horizontino, 7º, com 16. CRB, ó, que ganhou 5 posições, ganhou 4 partidas seguidas. CRB já é o 8º.
0: Rapaz, é impressionante essa. A melhor campanha aqui, fora esses dois primeiros aí. Olha a situação do Náutico também, viu, professor?
3: Como subiu tá? Muito.
0: É, o CRB foi. Como é que tá a situação do CRB em relação aos últimos jogos aí?
3: 4 jogos, 4 vitórias. Vem de 4 vitórias. No último jogo, venceu de virada.
0: O que foi que aconteceu pra mudar assim de uma vez, de uma hora pra outra?
3: O treinador é o mesmo, segue o Barroca, né?
1: Certo. Não tem esse negócio de porque eu não gosto desse, não gosto daquele, não gosto daquele. Ele escala quem joga. O Barroca, ele é muito positivo nisso. Ah, porque eu não gosto desse, que o nome dele é meio que esquisito. Ah, eu não gosto daquele ali porque tem uma cabeleira pra trás.
2: E quem é que lá. Não. E quem é? Você quer falar que alguém não gosta de alguém? É isso, Edmilson Marcel?
1: Pro bom entendedor, meia palavra baixa.
2: Eu não sou bom entendedor.
3: A cabeleira do Jota ficou legal, entendeu? Trata aí no cabelo aí. Então o Goiás é 6º. Novo Horizontino também tem 16, é 7º. CRB, 8º, 14. CRB que pega o Cuiabá na próxima rodada lá na Arena Pantanal. Criciúma, 9º, 14. O Atlético, que ontem venceu, foi a 14. É o 10º. E o Ceará está na segunda página. 11º com 13. O Juventude, 12º, 13. O Operário, 13º, 13. O Operário é o próximo adversário do Ceará. Domingo no Castelão. O Atlético Goianiense é o 14º, 12. O Avaí, 15º, 10. Cuiabá, 10 pontos em 16º. Aí dentro da zona estão Botafogo de Ribeirão Preto com 9. Londrina com 8. Ponte Preta, 7. E o América, que teima em não vencer em 10 jogos. Foram 3 empates, 7 derrotas. Ainda não venceu na competição a equipe do América. E aí a próxima rodada é a seguinte. Teremos a 11ª, sexta-feira, 21 horas, Juventude e América Mineiro. Sábado, Atlético Goianiense e Goiás, é clássico goiano. Avaí e Criciúma, clássico catarinense, sábado. Atlético e Fortaleza, sábado, 18 horas. Sport e Náutico, é clássico pernambucano, sábado, às 20h30. No 1º de maio, São Bernardo e Novo Horizontino, domingo, às 11 da manhã. Londrina e Vila Nova, domingo, 11 horas. Ceará e Operário, domingo, às 16h. Cuiabá e CRB, domingo, às 20h30. E na segunda, dia 1º de junho, segunda-feira, já é junho, em Moisés e Lucarelli, Ponte Preta e Botafogo de Ribeirão Preto.
0: E esse jogo do Ceará, do Fortaleza contra o Londrina, hein, Edmilson Marcelo? Essa lapada que o Fortaleza deu.
1: Pois é, é a vantagem do Fortaleza, que está jogando bem em casa e fora de casa. Tem um bom time, O técnico tem acertado, o técnico conseguiu dar aquela estrutura dentro de campo, estrutura tática principalmente, porque vontade não falta ali, mas ele conseguiu dar. E leva o que tem de melhor. Faz uma outra alternância de jogadores, mas os melhores jogadores ele respeita. Ele está sempre colocando o que tem de melhor. E isso o torna um técnico vencedor. Diferente de outros, que aquele ali tem um cabeludo, eu não gosto. Tem o pé grande, eu não gosto. É coisa de gente pequena.
0: Fortaleza, eu vou trazer agora o repórter Wesley Lopes para passar para o torcedor aqui da Nova Brasil. Nova Brasil, do programa Nova Brasil em Campo, a matéria do Tricolor. Fala, Wesley Lopes. Boa noite.
4: Um forte abraço a você, torcedor, a você, torcedora, que já está ligado, conectado conosco aqui dentro da Nova Brasil em Campo. Chegando com as principais informações do Tricolor de Aço, Leão do Parque dos Campeonatos, que já se encontra na Veneza Brasileira, na cidade de Recife, já está em regime de concentração, onde amanhã, às 21h30, na Ilha do Retiro, enfrenta a equipe da casa, a equipe do Sport, em confronto válido pelo jogo da volta das semifinais da Copa do Nordeste de 2026. Lembrando que no jogo da ida, o Fortaleza foi derrotado em sua casa, diante do seu torcedor, pelo placar de 2-1. E necessita agora devolver esse placar, ou um placar com uma margem superior a 2 gols, ou 2 gols, para conseguir a classificação de forma direta para a grande decisão da competição regional. Mas quem falou conosco antes do embarque para a cidade de Recife foi o zagueiro Luan Freitas, ele que nos últimos jogos tem ganhado a sua titularidade ali naquele esquema de 3 zagueiros do treinador Thiago Carpini, e tem sido companheiro ali do Lucas Gasal e também do Brits. Ele fala sobre o seu bom momento atuando como titular na zaga tricolor e também projetando o difícil confronto fora de casa diante da equipe do Sport.
5: Boa tarde. Cara, eu tô muito feliz de poder estar ajudando em campo. Eu vim para isso. Acredito que esse ano é um ano de construção e a gente tem feito um bom papel. Questão do jogo contra o Sport, a gente sabe que é uma decisão que a gente precisa de qualquer forma ganhar, e a gente vai em busca disso, desfocar um pouco da Série B e focar simplesmente na Copa do Nordeste.
4: Está aí então as palavras do zagueiro tricolor Luan Freitas antes do embarque para a cidade de Recife, onde ele falou sobre seu bom momento vestindo a camisa do Leão do Pici e também sobre esse difícil confronto fora de casa. O treinador Thiago Carpini, que para essa dupla viagem fora da capital cearense, já relacionou aí um grupo com 27 atletas para os 2 jogos fora da capital cearense. Amanhã, diante do Sport em Recife, e no próximo final de semana em Belo Horizonte, diante do Atletic. Como eu disse, 27 atletas foram relacionados. Vamos à lista. Goleiros: João Ricardo, Vinícius Silvestre e Cássio Acosta. Laterais: Maílton, Fuentes e Maurício Mucuri. Zagueiros: Emanuel Brits, Cauã Rocha, Luan Freitas e Lucas Gasal. Meio campistas: Lucas Crispim, Lucas Sacha, Luca Priop, Pierre Pochettino, Rodriguinho, Ronald Rian e Rosseto. Já os atacantes: Lucas Emanuel, Luiz Fernando, Miritello, Paulo Baia, Kaique, Vitinho e Wellington. Esses são os 27 atletas que embarcaram para esses 2 jogos do Leão fora de casa. Apenas um atleta entregue ao Departamento Médico do Leão, e se trata exatamente do zagueiro argentino Tomás Cardona, que já está nesse processo aí pós-operatório de uma artroscopia no joelho esquerdo. Eu sou Wesley Lopes e, se Deus quiser, daqui a pouco retornamos com mais informações do Tricolor de Aço aqui dentro da Nova Brasil em Campo, equipe apaixonados pelo futebol.

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0: 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Você gosta de vinho?
1: Sim, sim.
0: Tá? 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Já são 18:09 nesta terça-feira, dia 26 de maio. Professor Luiz Eduardo, me fale aí sobre como é que está a seleção brasileira.
2: Com relação à seleção brasileira, é bom citar que tem um amistoso aí marcado para o dia 31 de maio.
0: Uhum.
2: E aí o Brasil segue para os Estados Unidos.
0: 31 de maio, que dia?
2: Panamá, domingo.
0: Domingo.
2: Aí o Brasil segue para os Estados Unidos, início de preparação, né? Segunda-feira já é junho, amigo. Já é dia 1º de junho, próxima segunda-feira. E antes disso, o Brasil fará um outro amistoso.
0: Sim, senhor.
2: E aí dia 13, aí é valendo. Brasil e Marrocos, sábado, dia 13, 19 horas. Com relação ao Sport, deixa eu falar aqui também do adversário do Fortaleza, né?
0: Sim.
2: O Sport, ele divulgou ontem mesmo a parcial com mais de 20 mil torcedores que já garantiram ingresso para a decisão desse jogo de amanhã. Os números do Márcio Goiano, que é o treinador do Sport, são altamente positivos. O Márcio Goiano, ele marcou gols, a equipe dele, em quase todos os jogos que ele está como treinador. E o Sport, ele detalhou um orçamento de 82,7 milhões e relatório revela folha de futebol. O clube, ele planejava, nesse primeiro trimestre, arrecadar em torno de 41 milhões e meio. Arrecadar 41 milhões e meio nesse primeiro trimestre. E aí, superou essa meta com R$723 mil. A equipe do Sport para esse jogo de amanhã, o Márcio Goiano deverá repetir a equipe que enfrentou o Fortaleza, que jogou bem, por sinal, contra a equipe do Fortaleza, né? Com o Thiago Couto, Matson, Zé Marcos, Benevenuto e Felipinho, Zé Lucas, Biel e Iago Felipe, Barleta, Cleison e Perrote. Provável Sport para encarar a equipe do Fortaleza amanhã. É jogo que vale vaga na decisão. A gente estava até pensando, né? As equipes que chegaram à semifinal, Edmilson, Jota e Bosco, só ficou fora mesmo daquela que se esperava chegar, foi o Ceará. Então, o Sport chegou, Fortaleza chegou e o Vitória chegou. E aí é o seguinte, três leões estão aí nessa luta aí contra o Sport, que é leão, Fortaleza, que é leão, e o Vitória, que é leão, encarou o ABC. O Vitória tá com a faca e o queijo, né? Aplicou 6-2 no ABC no jogo de ida, tá, pode-se dizer, praticamente na final, já tá garantido. Então aguarda o Vitória, que a gente acompanha nas redes sociais alguns torcedores do Vitória desde o início, quando descobriram que o Bahia não iria disputar por estar em uma competição internacional, comemoraram. E agora, mais do que nunca, já nessa final, eles estão comemorando ainda mais a possibilidade de conquistar um título da Copa do Nordeste, algo que não vem desde 2010. Então, desde 2010, o time do Vitória há 16 anos sem vencer uma Copa do Nordeste.
0: Agora corre o risco de ganhar, viu? Muito perto aí.
3: Tá perto, porque não é fácil, não. Porque se vai pra final, não existe moleza em final. Só chega lá quem tem competência. Você citou aí dos grandes.
0: Você acha que o Fortaleza passa?
3: Pode passar. Não vejo nada demais no Sport, não. Aqui, na minha concepção, o Fortaleza jogou mais do que o Sport. Finalizou bem mais que o Sport. O Sport foi cirúrgico. Chegou lá 4 vezes, fez 2 gols. 3 gols, né? 4, 5 vezes que eu digo. Então, o Sport aqui foi cirúrgico. Lá o Fortaleza tem jogado bem tanto em casa como fora. Pode perfeitamente passar pelo Sport nessa partida de amanhã. Não me iludo muito pensando que vai dar esse ou aquele, porque para mim é clássico nordestino e tudo pode acontecer.
0: 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São 18h14 agora. Jotão tá mais calado aí, tá mais... Jotão, eu queria que você já falasse como é que o Ceará tá fazendo para se reabilitar da última derrota, jogando em casa contra o Operário.
1: Tá trabalhando muito, né? Inclusive os jogadores que não foram relacionados, o Richardson, o Vina e o Pedro Henrique, esses jogadores estão treinando normalmente junto com os outros. O Richard e o Luiz Otávio também já estão treinando. Agora tem o pessoal que está no DM, que é o Luca, que é o atacante, o Zanocelo, que é o jogador de meio campo, e tem o Ronald, que é volante. Esses três continuam lá no departamento médico.
3: Você sabe, para mim, sabe qual é a grande pedida do Ceará? A volta do Richard, goleiraço. Sim, mesmo sim. Estando com esse pé de jogar.
0: Vocês lembram aí quantas falhas o Bruno Ferreira teve?
3: 5-7 nos últimos jogos, depois que o Richard quebrou.
0: 4-7?
3: 5-7 falhas grotescas de frangueiro, de jogador que trabalha para uma granja.
0: Isso não, Titi.
1: Não, mas ele já ajudou muito o Ceará. Inclusive nesse jogo mesmo agora, contra o Novo Horizontino, ele ajudou muito. Mas
3: entregou.
1: Ele fez grandes defesas.
0: E por que um goleiro leva tanto frango assim nos últimos jogos? É porque falta de concentração, é?
3: Eu vou dizer uma coisa.
1: Acontece.
3: A bola foi em cima dele. Ele pareceu até tirar o braço.
1: Não diga isso, não.
3: Pareceu.
1: Não, você
3: tá dizendo que eu vi.
1: Você não viu mais do que eu estava narrando.
3: Pois é.
1: A bola veio, quando o cara chutou de longe, tudo bem. Só que ela quicou. Ela quicou antes de chegar. Quando ele se ajoelhou para pegar a bola quicou. E aí ela parece que deu uma desviada, se bateu aqui no ombro dele e foi pro gol.
3: Pois é. Aquilo ali.
0: Aí o meu taxista está nos assistindo, nos ouvindo agora.
3: Era para ter batido na asa.
0: Valeu, Eudes.
1: Peru, a gente também não pode crucificar o cara, né? Ele ajudou o Ceará.
3: Ele ajudou a levar o Ceará para a segunda página. Agora, ele é o grande culpado ao lado do técnico.
0: Titi, mas o cara também...
1: A maior culpa é do técnico.
0: O cara também pode falhar.
3: Pode
0: falhar.
3: Ele ganha muito bem, para não falhar.
1: Se o cara lá na frente não faz o gol. Se o lateral não faz o cruzamento.
3: Aí sai 0-0, mas não perde, não entrega como ele entregou agora.
0: Todo mundo erra.
3: Agora ele...
0: Todo mundo.
3: Eu erro, mas...
1: O Ceará começou a trabalhar hoje, o técnico já está montando o time. Ele vai manter os dois zagueiros, o Éder e o Luizão.
3: Obrigação.
1: Né? Se o Alex Silva tiver condição de jogo, ele vai ser o lateral. Na esquerda vai ser o Fernando. Entendeu? Se o Alex não tiver, vai ser o Júlio César lá na direita, não é isso? Mas se o Alex tiver, vai ser ele. Então no meio campo vai ser o Dieguinho. Você vai ter também o João Gabriel e o Júlio César. No caso do Alex Silva jogar, não é? E lá na frente você vai ter o Mel, que é esse jogador que joga na direita, mas ele volta muito para fazer ali a meiuca. e vai ter, aí sim, ele vai fazer entrar o atacante Wendel Silva, que tá, já voltou, inclusive jogou contra o Novo Horizontino, entrou, não fez lá muita coisa, mas entrou. E o Fernandinho, esse é o time, provavelmente com essas mudanças aí. Se o Alex tiver condição, ele vai ser o lateral, se ele tiver recuperado. Se não, o Júlio César fica lá na direita, ele vem pro meio campo, coloca o Dieguinho, coloca o João Gabriel e coloca o Matheus Araújo. Vai lá na frente, coloca o Melk, o Wendel e o Fernandinho. Esse é o time.
0: Tá na hora da sessão abraço, gente. Aproveita aqui, começa a sessão abraço, mandando um abraço aqui pro Eudes Taxista. Ele disse que conheceu o Edmilson Marcelo lá no Hospital São Carlos, mas acho que ele não lembra de mim. Você lembra dele, o Eudes ou o Edmilson?
3: Lembro, sim. Claro que lembro.
0: Pois é. Aí ele parece que falou, não sei quando, foi agora esses dias, não? Faz tempo.
3: Eu estive lá, eu fiz uns 20 a 30 exames desse problema da vista que eu vou fazer.
0: Recentemente, né?
3: Fazer operar, pois é.
0: Eu não sei qual é o melhor da visão de vocês, doutor ou o Jotão?
3: Eu, pelo menos, eu enxergo a parede.
0: E o Jotão enxerga o ônibus. Pois tá aí, Eudes. Um abraço pra você. Tá, diz que tá lembrado de você. Não foi lá que ele se apresentou pra você, Edmilson? Ele te conheceu?
3: Oi.
1: Pronto. O Eudes é lá do nosso shopping?
0: É, o Eudes, é.
1: Pois Eudes, é meu amigo, gente taxista. Boa. Se foi ele, né? O Eudes lá do North Shopping. Aliás, todos os taxistas são meus amigos, do North Shopping, centro da cidade, enfim. O pessoal que trabalha aí no...
0: 18 e 19. O Jotão estava falando sobre a provável escalação do Ceará para o jogo contra o Operário, jogo que vai acontecer no próximo domingo. Qual é o horário do jogo, hein?
1: É, 4 da tarde.
0: 4 da tarde no próximo domingo.
1: Isso. E anotem, para depois não dizer que... Porque contra o Atlético eu acertei a escalação, né? Não é que eu seja o bambambam, não. É que eu tô vendo, cara. Eu tô vendo.
0: Mano,
1: é,
0: eu tô achando ali que o treinador tá seguindo a sua escalação aqui. Que você fala aqui na Nova Brasil e ele copia lá.
1: Contra o Novo Horizontino.
0: Ele... Acredita que isso tá acontecendo com o Jota.
1: Inclusive,
0: aí
1: eu mandei no nosso grupo.
3: Eles estão mancomunados.
1: Entendeu? Mandei no grupo, do nosso grupo, na terça-feira.
0: Ele tá ligado no programa só pra ver a escalação do Jota, que é pra não decepcionar.
3: E ele acompanha a TV Jotão, você saber?
0: TV Agito.
1: TV Agito. Papai, o que choveu ontem de visualização.
3: Você é o cara.
0: Diga aí, onde é que encontra essa TV Agito? É no YouTube?
1: TV Agito.
0: TV Agito.
1: No YouTube. Isso. Ah, foi uma boa ideia, viu? Então vai lá, olha.
0: Como é que faz pra sintonizar quais são os horários?
1: Vai lá no YouTube, entendeu?
0: Aí bota o quê?
1: Qualquer horário. Você vai lá.
0: Bota TV Agito.
1: Você vai lá no YouTube, né? Naquela lupazinha, bota lá TV Agito. TV Agito.
0: Isso, você já
1: aí
0: tem...
1: vai aparecer.
0: E se inscreve, no canal.
1: Se inscreve no canal.
0: TV Agito.
1: Tem que dar esse moral pro Jotão. Aí tem também o Instagram, né? JEgito Egito, me segue lá, muito lá.
0: Peraí.
1: Tem o Facebook.
0: No Instagram é o quê?
1: JEgito Egito.
0: JEgito Egito. É. Arroba é. JEgito. Mas como é que escreve o J lá? J-O-T-A?
1: É, a palavra J. J-O-T-A.
0: J-O-T-A. E-G-I-T-O.
1: É, país, Egito. Né?
0: Aí, peraí, então é...
1: Egito.
0: JEgito Egito. Egito.
1: É.
0: Uhum,
1: e tem Egito. O Facebook também, que é a mesma coisa. JEgito Egito. Entendeu? É só ir lá, dar uma moral
0: pois
1: aí.
0: Pro pois, já que você tá
3: você
0: falando.
3: Você disse que era alô agora, queria aproveitar e mandar um abraço.
0: Já que, peraí, Titi. Peraí, Edmilson.
3: Você disse que era hora do alô agora. Vai.
0: O meu Instagram é @boscofarias, com 2 S no final. Com mais um S no final. @boscofarias. Rapaz, eu tava com 12.200, quando eu olhei, caíram 100 e tantos.
3: Preguiça de escrever, a turma pulou fora.
0: Será que alguém tirou?
3: Não é bom,
0: né? Mas foi tudo de uma vez só.
3: Tá certo.
0: Vou
3: te mandar aqui.
0: Daqui a pouco tem um torcedor aqui dizendo o seguinte: eu vejo quem é aqui. É o Daniel Alves Lira. E daqui a pouco ele vai ficar sem ambiente, com o plantel, jogador de futebol e PH em derrubar treinador, viu? Já vi isso com o Lira. Entendeu o que ele falou aqui?
3: Entendi, que já ele vai cair fora e o Jota é responsável por ele. Boas contas, eu encontrei com o Lira, rapaz. Eu fui lá no, na Torre 2, lá, aquelas torres gigantes, encontrei com o Lira. Ô, rapaz, prazer, levo um grande abraço pro meu amigo Bosco Farias.
0: Pois é, e eu tô achando que o Lira vai ficar aqui um tempo conosco aqui.
3: Pois
0: viu?
3: É. Eu digo Lira.
1: O Lira, treinador?
3: Arnaldo Sim. Lira.
0: Arnaldo Lira, ex jogador do Ceará. Ex treinador, aquele que pegou a briga com na porrada com o árbitro lá do.
3: Eu queria mandar um abraço pro
0: O Lira foi campeão pelo Ceará em 1984, a primeira vez, como jogador. O meio de campo era Assis, Paraíba, Lira. E quem era o meio de campo? Lembra? Eu sei que tinha o Catinha, tinha o Bezerra, na lateral esquerda, Everaldo na direita, a Lula, Argel.
1: O Everaldo era lateral direito ou
3: esquerda? É, o Galo.
0: O Everaldo é lateral direito.
3: Meu amigo mora lá pertinho de você, viu? Ele mora na região do Beberibe,
0: Catinha,
3: Pacajus,
0: por ali. Hélio
3: Carrasco.
0: E quem era o ponto esquerda?
3: Era o
0: Júlio César.
2: Não, 86?
0: Não, 84.
2: 86, eu lembro do Lupercinho.
1: 84 não era nascido ainda.
0: E o técnico campeão cearense pelo Ceará em 84 era o Zanata.
3: Isso.
0: Zanata, que foi um jogador do Vasco.
1: Eu tenho uma história com o Zanata.
0: O que vocês...
1: Não. A história.
0: Chega aqui e diz que.
1: Não, ele se tornou.
0: Então a história.
1: A gente. Porra, cara. A gente conversava muito, sabe? A gente conversava muito. Zanata foi um jogador de meio campo do Ceará.
3: Cidadão.
0: Que não tem nada demais.
1: Cidadão. Ele
3: não tem um preconceito.
1: A gente chamava ele de Doutor Zanata. É. Entendeu? Doutor Zanata.
3: Fino gente trato. Muito,
1: fino trato, cara.
2: É aqui no Vasco, nos anos 70, ele era lateral direito.
1: Lateral
2: camisa
1: direito.
2: Dois.
1: Mas depois ele passou.
2: Passou para volante.
3: Volante.
2: Eu lembro dele lateral
1: direito.
2: Ele
1: era segundo volante, ele era meia. Ele jogava de meia, porque era o Zé Mário. Quando você for falar de Vasco, você tem que me pedir a
2: Zé
1: opinião.
2: Zé Mário,
1: né? O Zanata.
2: Roberto Dinamite.
1: Mazzaropi no gol. Orlando Lelé.
0: Esse time é da década de 70.
1: O Machu. E Luiz.
2: Ramon.
1: O Ramon.
2: Que também veio pro Ceará.
1: Isso, o Ramon. Uhum. O Dinamite. Aí depois chegaram por Lauguina.
0: Qual era essa data? Qual era essa época aí? 70 ou no começo de 80?
1: 80, 82, por aí, 85. Uhum. Time bom.
3: Rapaz,
1: o Vasco entrava em campo, o Flamengo se ajoelhava, era só chicotada.
0: Era um duelo muito difícil, era difícil pro Flamengo naquele
3: tempo. Vocês são dois puxa-saco do Vasco. Deixa eu mandar meus abraços aqui, rapaz.
0: Diga aí.
3: Abriu, essa
1: o Flamengo
3: um
1: é o maior vice do Rio de Janeiro.
3: Eu estive lá no Batoca essa semana e fui lá pra Lagoa. Uma coisa espetacular. A gente ficou dia quase todo lá na Lagoa e abraçar o amigo Thalisson, que torce
1: o
3: Ceará.
1: Você sabe,
3: né?
1: Que o sapo.
0: Thalisson, tava lá.
1: O sapo não lava
3: não
1: o pé porque
3: na
1: não quer.
3: Lagoa,
1: Não, o sapo o Thalisson, não lava o pé porque
0: não quer. Peraí, rapaz. Deixa
3: tava lá o Thalisson, o pai dele, rapaz, que é o Giovanni, um vozeirão, mas um vozeirão impressionante, né? Tava o Thalisson, o pai dele, o Giovanni, a esposa do Thalisson, mãe dele, tava todo.
0: São os nossos ouvintes lá.
3: São nossos ouvintes. Sempre o Thalisson é doido pelo Ceará. Ele disse, rapaz, eu não perco de jeito nenhum. Tá certo? Um abraço pra eles que estão ouvindo a gente.
1: Vou falar em Tasta, eu conheci recentemente um influencer, o cara tem 3 milhões de é amigo do Tasta, lá do Ipu.
0: Do Aracati.
1: Do Aracati, que foi pro Ipu, voltou pro Ipu.
0: Não, voltou não.
1: Voltou não?
0: Faz um programa lá, mas mora lá no Aracati ainda.
1: É? Tá certo. É amigo dele. Um influencer aí, muito famoso.
0: Então já são 18:26. Eu tenho aqui uma matéria do Fortaleza, né?
3: Você tem um ferroviário aí também. Só mais um. A Letícia e o Maurício, ele é professor.
0: Sim.
3: Gente muito boa. Tomamos um porre lá. Passamos o dia conversando, batendo papo lá na Lagoa. Estão ouvindo a gente também. Ele, torcedor do Ceará, e ela, torce Fortaleza.
0: Ótimo. Diga aí.
2: Na Palpina. Seu Nelson Benevides, torcedor do Ceará, já mandou um oi aqui, seu. Tô ligado aí na Nova Brasil. Seu Nelson Benevides.
0: Olha, muita
2: e
0: gente...
2: seu Mendes lá do Barroso.
0: Oh, que coisa boa. Muita gente pergunta, Boto, não vai ter WhatsApp? Não, vai sim, vai ter WhatsApp. Nós estamos aí nos preparando para colocarmos aqui um número bem bom, bem fácil para você participar conosco aqui do nosso trabalho. Eu vou trazer o noticiário, mais um noticiário do Fortaleza, que chega de novo com o repórter Wesley Lopes. Diga lá, Wesley.
4: Voltando com mais informações do Tricolor de Aço aqui dentro da Nova Brasil em Campo, e como nós falamos na nossa primeira participação, o Fortaleza embarca para Recife e vai passar aí uma semana fora da capital cearense nesses dois jogos fora de casa. Amanhã diante do Sport em Recife e no próximo final de semana diante do Atlético em Belo Horizonte. e nós conversamos com o zagueiro Luan Freitas sobre a importância do fator casa que tem sido para o Leão, principalmente dentro do Campeonato Brasileiro da Série B. O Fortaleza, que dentro da competição nacional é o melhor mandante e tem tido o melhor aproveitamento até então da competição nacional. E nós perguntamos a ele sobre a importância que tem sido o fator casa para o Fortaleza nessa competição, que é o maior objetivo do Leão dentro de 2026.
5: O mais importante é o Fortaleza. Quem for fazer o gol, o importante é o Fortaleza. Fiquei feliz ali de ter feito o gol, mas acabou invalidado. Mas, cara, em casa, a atmosfera ali com o torcedor, a gente sempre fala que o torcedor é o nosso 12º jogador e não é da boca pra fora, você pode ver os números aí. Então, cara, pedir o apoio deles, continuar nos apoiando. Fora de casa eles também sempre vão, mas em casa a gente tem uma atmosfera muito boa e tem tudo pra ser um ano vitorioso.
4: Nós também questionamos ao zagueiro Luan Freitas sobre a obrigação que o Fortaleza já entra em campo sabendo que precisa vencer a qualquer custo. E isso é diferente dos outros jogos, porque o único pensamento ao entrar no gramado da Ilha do Retiro é somente de vitória. E todo mundo sabe que nunca vai ser fácil vencer o Sport, principalmente dentro da Ilha do Retiro e com a Ilha do Retiro completamente lotada, já que nós recebemos as informações de que todos os ingressos foram vendidos para esse duelo, para esse choque de leões que ocorre amanhã às 21 horas e 30 minutos na casa da equipe pernambucana. E nós questionamos isso a ele sobre as dificuldades que vai ser essa parte psicológica e mental de já entrar em campo sabendo que tem a obrigação da vitória diante do Sport.
5: Então, cara, eu acho que isso não é pressão pra gente. A gente tá incomodado com o placar que a gente acabou perdendo aqui, mas a gente tem todas as condições de chegar lá e vencer. E não adianta a gente falar aqui que a gente tem, de qualquer jeito, a gente sabe o que tem que fazer, então é chegar lá, dar o nosso melhor e, cara, sair com a vitória, que é o mais importante, com a classificação.
4: Está aí então as palavras do zagueiro tricolor Luan Freitas. O Fortaleza, como eu já disse, já se encontra em regime de concentração, aguardando apenas o horário de se dirigir à Ilha do Retiro e amanhã fazer o jogo da volta diante da equipe pernambucana. Eu sou Wesley Lopes e, se Deus quiser, retornamos amanhã com mais informações do Tricolor de Aço aqui dentro da Nova Brasil em Campo, equipe apaixonados pelo futebol.

0: pelo futebol.
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1: Bora, negada, bora, negada, bora continuar. Nosso programa vai até 19h30. Diga lá, professor Luiz Eduardo.
2: Notícia de agora à tarde, hein? Fluminense afastou Paulo Henrique Ganso. Jogador, inclusive, já negocia com outro clube para a janela do meio do ano, que vai ser agora em julho.
1: Mas o que foi que aconteceu?
2: Camisa 10, perdeu espaço com o Zé Boiodia, né? E aí começou a ficar deixado de lado, não vinha mais a relação, às vezes ficava como opção do banco de reservas, em alguns momentos entrava, e aí o que acontece? O jogador, ele agora vai ficar afastado, vai ser negociado para outra equipe, Paulo Henrique Ganso.
1: Ele é jogador de futebol assim mesmo, né, professor?
2: E é um bom jogador, né? Não
3: é, agora, o problema do Paulo Henrique Ganso, por exemplo, ele tem um potencial gigantesco técnico, potencial técnico, mas o técnico anterior botava ele para jogar de volante. É que ele é um desperdício. Em primeiro lugar, ele não tem velocidade. Qualquer marcador que for para cima dele passa e ganha de velocidade, né? Ele é um jogador lento, mas com a bola no pé impressionante. E ele se desgastou com o Fernando Diniz por causa disso, estava sempre na reserva, desmotivou e agora vai procurar outro clube.
1: E a idade dele, ele é da idade da geração do Neymar, né, professor?
2: É, mesma idade.
1: Ele deve ter quantos anos?
2: 34 anos.
1: Por aí, né?
3: Aquela pleia de craques que o Elano, o Neymar, o Paulo Henrique Ganso, foi uns 4, 6 ou 7 super craques que surgiram naquele tempo.
4: O Diego, né?
2: Diego também. Já é da turma do Robinho, né?
1: O Diego é um
2: Gabigol é da turma do Neymar também.
4: Gabigol. O Diego é mais velho.
1: O Diego é uma geração assim de 3, 4 anos à frente. Né?
4: Bom jogador, viu? Bom jogador. E
1: Elano. Fala aí, Robinho, como é que tá a situação do Robinho, professor?
3: Tá preso.
1: Continua preso.
2: Segue preso. O time do Santos, aquele da era do Robinho, tinha o Fábio Costa, que era o goleiro.
4: Muito bom, baiano. Goleiraço. Cabeça quente, né?
2: Maurinho, lateral direito. O lateral esquerdo era o Léo. A zaga tinha o Alex, que depois foi para o futebol francês, Paris Saint-Germain, jogou na Itália também. O André Luiz, esse aí andou até puxando até cartão amarelo de árbitro, entregando e dando amarelo pro árbitro também, né? Aconteceu isso, né? Tinha o Renato Volante, muito bom jogador.
4: Muito bom jogador.
3: Mesma família.
2: Elano, que é dessa época também.
4: Também muito bom jogador.
2: Elano, Diego.
4: Esse aí.
2: E o Robert também, que era 10. Aí na frente tinha o Alberto, atacante. Tinha o Robinho. Tinha o William, que inclusive jogou até no Fortaleza. Veio até, jogou pelo Fortaleza. E o Fabiano Souza, que era o genro do Vanderlei Luxemburgo. Não sei se ainda é, né?
1: Uma pergunta para mais alguma coisa aí, professor?
2: Não, tá aqui a escalação de 2002. Que era aquela turma lá que tinha o Robinho e companhia.
1: O que é que afasta o torcedor do estádio? Que tem afastado o torcedor? Estou falando aqui do nosso futebol. O que é que faz com que o torcedor do Ceará esteja muito distante daquele torcedor que comparecia à Arena Castelão? E da mesma forma, o torcedor do Fortaleza, que tem afastado? Série B?
2: Você acha que o problema foi só o rebaixamento?
3: Principalmente. Se você olhar para o Fortaleza, Fortaleza está brigando pela liderança. Tá fazendo boa campanha dentro, fora de casa. Não saiu do G6 nenhuma vez, hein? Passou todo tempo lá em cima.
1: Sim.
3: Só que o torcedor estava acostumado com Série A. Realidade é essa. O torcedor de Fortaleza tem na cabeça dele a Série A. E o time caiu para a Série B, essa desritmia.
4: E quando você, na Série A, quando você vai jogar com o Flamengo, com o Palmeiras, você vai jogar
3: principalmente
4: com...
3: Principalmente por isso.
4: Por isso,
3: E o torcedor do Ceará não comparece por quê?
1: E o porquê da revolta da torcida? Porque a gente já sabe. A revolta do torcedor do Ceará contra o presidente João Paulo Silpinir, a saída dele, inclusive num jogo de vitória.
4: Hã? O problema é que o torcedor... ele age com o coração, né? Ele quer que o time esteja sempre...
1: É injusto o torcedor pedir a saída do João Paulo?
4: Sim. Já pensou que o time perde ali um jogo, dois jogos, essa coisa toda? Não, tem que sair o presidente. Não, o cara foi eleito lá para 3 anos, não sei, acho que são 3 anos, né? Então o cara tem que... Agora, se ele não entregar uma situação melhor para o clube nos 3 anos, depois lá no final, aí sim, vamos fazer uma eleição, vamos mudar o presidente. O presidente está lutando, é o que ele tem. O Ceará não tem verba, o Ceará não tem dinheiro, esse dinheiro todo para estar investindo. Olha, a janela vai abrir um dia depois da Copa do Mundo. Não se iluda, o Ceará não vai contratar ninguém, não. O Ceará vai contratar um ou dois aí, ou três, e olha lá.
3: Que venham de graça.
4: É, que venham de graça, né?
3: Sem investimento.
4: Então, o técnico tem que botar na cabeça que ele tem que aproveitar quem tá aí.
3: É. Aí
4: quem
3: ele
4: tá jogando.
3: E aí ele não aproveita. Esse é outro problema. Titi,
1: a pergunta que eu fiz pro Jota, faço pra você também. Torcedor pedindo a saída do presidente João Paulo Silva. Você acha esse pedido justo ou um pedido injusto?
3: É, o Ceará não tem capacidade de investimento nenhum, porque não tem dinheiro. O Ceará tem um débito de 220 milhões de reais. Pelo menos tinha no final do ano. Foi o que saiu no balancete. Quer dizer.
1: Não é isso tudo, não, Titi.
3: Foi que era no final do ano.
4: Sim. Se não for mais.
3: É, certo? É. Aí tem funcionários com salário atrasado, tá certo? Certamente tem jogadores também que estão na mesma situação, muito embora não sejam titulares, né? Agora, o torcedor, quando ele começa a pegar no pé do presidente, é porque os resultados não estão aparecendo. E torcedor detesta time perdedor. E o Ceará está na segunda parte. O Ceará, quando começou o ano, nós dizíamos aqui, os dois maiores orçamentos da Série B são de Ceará e Fortaleza. Fortaleza em primeiro lugar, Ceará em segundo. E o Ceará patinando na segunda página. E o Ceará sem convencer. Eu ontem conversava com o Colares e ele dizia, tudo bem que estão cobrando. Agora, pode escrever uma coisa. O Ceará agora vai jogar uma vez por semana. Aí ele tem tempo para arrumar a casa. Se ele não arrumar, é incompetência pura do treinador. É um treinador que começa a discriminar jogadores.
1: Mas é porque é o seguinte, os outros também vão ficar jogando só uma vez por semana e vão ter condição de arrumar também.
3: Nem todos. O Fortaleza tem 3 competições, está disputando ainda. Vai, se ficar fora de uma amanhã, ainda tem 2.
1: Verdade.
3: E o Ceará vai ficar, a partir de agora, você sabe que o Ceará joga domingo, aí joga na outra terça-feira. Vai passar 9, 10 dias para poder atuar. Dá tempo. Se o treinador acabar com essas histórias de discriminar, eu não gosto daquele ali porque o nome dele ele é gaúcho, eu não gosto daquele ali porque... Aí vai pro beleléu.
4: E uma outra, a receita, por exemplo, o público, né? O Ceará arrecada dinheiro com o torcedor indo ao estádio. Se o público, se o torcedor não está indo, se não tem público, não tem renda. E se o torcedor também não está satisfeito, não tem sócio. Porque o Ceará outro dia tinha um número bem bom de sócio, né?
3: E sustentava.
4: Sustentava. Pois isso é tudo dinheiro que entra. É. Então, se o time não vai bem, nessa competição ou naquela competição, você não tem um sócio, não tem um torcedor que se interessa para ir ao estádio, essa coisa toda. Então, o clube precisa começar a pensar nisso. E um outro detalhe também muito que anda se falando aí, que se falou muito, não porque a gente vai disputar a Copa do Nordeste por disputar. Não, você não vai disputar por disputar. Você quer chegar à final, pelo menos, né? Então, quando você fala isso, o torcedor, não, eu não vou, porque o próprio clube está dizendo que não tem, vai disputar por disputar.
1: Agora, eu acho desnecessário alguém falar isso.
4: Agora quando não está disputando, absurdo. Acha ruim. Aí quando está disputando 1, 2, 3 competições, porque a gente está cansado. Cansado é uma pinóia. Cansado sou eu que trabalho o dia todo, rapaz. Ora. E todo dia.
3: Agora se falou aqui, o Ceará é o único grande que não foi para a final. Isso afasta o torcedor, que não foi para a semifinal. Quais são os grandes? Teoricamente, quais são os grandes? Fortaleza, Ceará.
4: Isso na Copa do Nordeste.
3: Vitória, Sport. Aí o Ceará baqueia.
1: Tá escapulindo.
3: Pois é, e o torcedor vai se decepcionando a cada vez. Vai botar a culpa em quem?
4: Tá culpa a razão, presidente. A culpa e a razão por o Ceará estar passando por esse momento é do técnico. Alguns jogos aí, pelo menos 4 que eu acompanhei, o Ceará tinha condição de vencer o jogo. Por exemplo, Copa do Brasil, ele venceu, mas não levou.
1: Quer dizer, você acha que o Ceará tem um bom elenco para subir, mas o treinador não está acertando na
4: não
1: hora
4: é
1: de
4: que o
1: mudança.
4: Não é que o Ceará tenha um bom elenco. ele tem um elenco mediano.
3: Razoável.
4: Se você escalar o time certo, por exemplo, esse time que começou o jogo passado é excelente para essa competição. O time que começou o jogo lá atrás também, contra o Atlético, é excelente. Agora você tem que manter. Você não tem que tirar o jogador no intervalo, porque não, o time. Não, você não é obrigado, é como eu disse anteriormente. Se você tem 5 substituições para fazer, você não tem essa obrigação, você não é obrigado a fazer.
3: É opcional.
4: É opcional. Você pode terminar o jogo sem fazer nenhuma substituição.
3: Verdade.
4: Agora, quando você bota, nada contra o rapaz, o Rafael Ramos, que ele entra no jogo, pega a bola lá no setor de meio campo, ao invés de ir para frente, ele dá a bola voltando. Ele não dá sequência a uma jogada, né? Assim, no rumo do ataque. Ele não faz um cruzamento certo. Dizer assim, olha, o cara fez esse gol de cabeça aqui, ou então recebeu dentro da área no cruzamento do Rafael Ramos. Nada contra o rapaz, mas não está dando no momento.
3: O momento
4: dele
3: é horrível.
4: Então vamos.
3: O treinador deveria estar enxergando isso.
4: Vem cá, meu filho, vem cá, você aí. Ô, Gajo, vem cá. Você vai passar aqui algum tempo fazendo treinamento de cruzamento, entendeu? Então bota um caboclo lá, empurra a bola na direita, ele vai lá fazer o cruzamento, entendeu?
3: Até aprender.
4: É que nem narrador esportivo. Você não fica de vez em quando treinando aí que nem um doido? Olha, a bola não sei pra quem. Então assim, é por isso que eu sou o melhor narrador. É porque eu fico treinando.
3: E tem outra coisa, viu?
2: Isso é bom, Jota.
1: Agora chegou um momento importante, antes de vocês falarem de mais besteira aí, esse negócio de narrador. 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Quero mandar um abraço aqui para o seu Francisco, para a dona Norma. O Davi Farias, meu primo, lá do Para Todos, viu? Dona Norma tá ligada todo dia aqui com a gente. Um abraço para a senhora aí, dona Norma. Tudo de bom. 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
3: Ô, Bolso, você quer saber outra bronca que o torcedor do Ceará tem com o técnico? Qual é o xodó do torcedor do Ceará hoje? Quem é que você acha que é?
4: Xodó. É o Melk.
3: Quem é
4: o Melk?
3: O Melk,
4: além de ser o xodó, é o craque.
3: Aí todo jogo ele tira, ele não bota o Melk pra jogar um jogo todo. O Melk tem 19 anos, rapaz. Será que esse cara não tem condição física de participar? Todo jogo ele tira.
1: Todo jogo.
3: Pra botar a cada...
1: Mas tem jogo também, Titi, não é assim também não. Tem jogo que o Melk não tá bem.
3: É lógico, porque ele tá sendo bem
4: mais craque, tem que ficar no campo.
3: Porque de uma hora pra outra ele tem capacidade pra decidir uma partida. Ele faz uma jogada de gênio. No último jogo, foi só quem finalizou. Aí ele tirou o Melk, quando ele tirou o Melk, acabou, se ela não finalizou mais.
4: Saiu aos 20 minutos.
3: Pois é, 20 minutos do segundo tempo, ele tirou o Melk.
1: Mas
3: aí acabou.
1: Mas não seria porque o Melk não tá aguentando? Porque não, se
3: tirar
1: o
3: menino com 19 anos.
1: O Melk, porque já chegou a dizer numa entrevista que o Melk não tinha condições físicas.
3: E eu não acredito.
4: Quem foi que falou? Nele?
1: O treinador. Técnico.
4: Não, então ele tá mentindo.
3: É.
4: Ou então manda o preparador físico embora.
3: Embora, pronto. É isso mesmo. Eu não acredito que um
4: jogador... Eu com 19 anos, eu corria do São José do Flávio até a Conquista, subia, passava a serra, descia do outro lado lá e dava a volta.
1: Chegava no Ipu, saía do quintal do Ipu.
3: Eu com 19 anos, rapaz, eu jogava de manhã, de tarde, de noite. Jogava 3 vezes por dia e cada tempo era 4 horas. Quando chegava em casa...
1: É inaceitável.
3: É, quando chegava em casa, a mamãe ainda me dava cascudo. Você passa o dia na rua.
1: É inaceitável o cara com 19 anos não ter um preparo físico.
3: Isso é conversa de gente incompetente.
1: Isso ele sendo jogador de
3: futebol. Que quer se defender.
4: Aí o Ceará tem lá também ainda, das categorias. Tem
1: quer dizer, então, a culpa da situação que o Ceará está passando agora é do Mozart.
4: Toda ela. 90% dela, 10% para outras coisas.
1: Muito bem, agora 90%. Vamos... 90%. Para vocês não brigarem mais... Eu vou trazer agora o professor Luiz Eduardo. E aí, professor?
2: Outra notícia de hoje, agora à tarde. O Internacional de Porto Alegre fez um pedido formal à CBF para ser reconhecido como campeão brasileiro de 2025. Lembra daquele escândalo da máfia? Arbitragem, onde 11 jogos tiveram seus resultados anulados e aí foram realizadas 11 novas partidas e aí acabou dando Corinthians. Pois é, o Internacional ele entrou com a solicitação, enviou documentação junto à CBF solicitando o título de 2005. Repito, foram assim, dos 11 jogos.
1: Você falou 2025, se não me engano.
2: É 2005.
1: É, mas você falou 2025.
2: Pois retira o 25 e bota
1: eu
2: o 5.
1: Eu até estranhei assim, 2025, eu fiquei tentando me lembrar disso aí.
2: 2005. Uh-huh. Então, dos 11 jogos que foram, tiveram seus resultados anulados, 9 tiveram resultados diferentes. Inclusive, o campeão Corinthians, que havia perdido 2 desses confrontos antes da anulação, saiu vencedor e acabou levando o título de campeão brasileiro em 2005. E o pivô da confusão todinha foi o árbitro Edilson Pereira de Carvalho. Ele e o outro árbitro, Paulo José Danelon, eles participaram de um esquema de manipulação de resultados que ocasionou essa confusão inteira. Eles, inclusive, foram banidos do futebol.
4: Isso. Foram presos?
2: Presos e banidos.
4: Isso. Estão na cadeia ainda?
2: Já passou 20 anos.
4: Isso não é um país sério. Isso não é um país sério. Entendeu? Isso não é um país sério.
3: Nem julga.
4: Um país, nem julga. Um país que engana um torcedor, né? Porque se eu pago ingresso para ir num jogo, eu estou esperando que o meu time ganhe e o árbitro faz algum tipo de...
2: Não interfira, né?
3: É. Não, nem julgar ainda.
4: Nem julgar ainda.
1: 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São 18h49 aqui na Nova Brasil em Campo. 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
4: Ô Bosco, deixa eu falar aqui com a galera mais uma vez. Eu tô começando lá no YouTube. O meu canal é TV Agito. Eu tô fazendo os vídeos. Claro que eu vou.
1: Agita mesmo lá, Tito.
4: Eu vou melhorar, não é isso? Eu fiz um vídeo agora, né, nesse meio de semana, entendeu? Eu não gostei muito da minha apresentação, né? Mas o povo gostou, entendeu?
1: Não, você tem futuro, Jotão.
4: Eu vou melhorar, não é?
1: Saiu lá do quintal do Ipu para crescer na capital.
4: Buscando melhorar, então, dá um moral lá pro Jotão, dá esse moral lá para mim, né? Você vai lá, TV Agir.

0: equipamento, né, professor? O equipamento tá chegando?
1: Isso, de primeira.
0: De primeira?
1: De primeira qualidade.
0: Pronto.
2: Então, é isso aí. Ou vocês vão escolher, ou ficar aqui ou ficar lá.
0: Não, vai ficar lá.
1: Moço.
2: Diga, professor.
1: Você já ouviu falar nesse nome de Euclides Pinto Martins? Leva o nome do aeroporto de Fortaleza.
2: Sim.
1: Pinto Martins.
2: Pinto Martins.
1: Euclides Pinto Martins, ele era de Camocim.
3: Camocinense.
1: Ele era de Camocim. E aí, o Jota tem o canal dele, eu tenho o meu, né? Eu posso falar aqui?
2: Pode falar também, já que...
1: Prof. Esse é mais fácil de decorar.
2: Se a gente não perder o emprego aqui...
1: É igual a TV a gente também. Prof. Dudu e as Aventuras na História. Começou professor de
2: prof
1: História.
2: Prof. de professor.
1: Prof. Prof. Du, é, prof. É
0: bom,
1: Dudu.
0: Bom, gostei, viu?
2: Peraí, então diga aí, porque o Jota atrapalhou. É prof.
1: Prof. Dudu.
2: Ponto Dudu.
1: E as Aventuras na História.
2: E as Aventuras...
1: Na história. Aí na história. O seguinte.
2: É meio complicado pra você decorar.
1: Enquanto a prof. Dudu já aparece lá e tem as aventuras aí, fácil de encontrar. E aí é o seguinte: eu fiz essa visita lá ao aeroporto, conversei com o taxista e ele disse que uma das histórias foram mais interessantes que ele já passou foi que uma família vinha de São Paulo há 10 anos que não encontrava a mãe, né? E veio rever a mãe para passar o Dia das Mães. E aí isso muito emocionou ele, porque a família fez esse projeto de vida para passar o Dia das Mães com a mãe no interior, parece-me que era até Sobral. Sim, mas o Euclides Pinto Martins, ele cearense, ele foi o primeiro aviador, quem não sabe, que pilotou o hidroavião em uma viagem de Nova York ao Rio de Janeiro.
2: Foi mesmo?
1: Primeiro aviador cearense, por isso que o nome tem Pinto Martins. E tem outro detalhe, ele... continuou no Rio de Janeiro e um ano depois ele teve um processo de depressão e aí acabou ele cometendo suicídio.
3: Dizem que ele, a grande decepção dele foi porque o que ele criou, a fantástica criação dele, que é o avião, serviu para transportar a bomba atômica que acabou com Hiroshima. E ele foi ter uma baita decepção, né?
1: É o Santos Dumont, né? Mas eu tô falando do Pinto Martins, é mais humildezinho aqui. O Pinto Martins, ele pilotou o hidroavião. Chovia muito, aí eles paravam lá no mar e tal, deixava a chuva diminuir, mas é seguir a viagem.
0: Porque tem várias
1: prof.
0: ilhas.
1: Prof. Dudu, né? E as Aventuras na História.
2: Tem muito bem. Vamos ilhas. Lá, 18h53. Vou trazer aqui a matéria, a gente vai entrar agora na Série D do Campeonato Brasileiro, ver como é que tá a situação do ferroviário. Antes da gente falar do ferroviário, nós vamos trazer o repórter Evandro Soares com o Tubarão da Barra. Fala aí, Evandro.
4: Olá, amigos, sintonizados na Nova Brasil FM. O Ferroviário Atlético Clube, mesmo com a sua classificação antecipada para a nova fase da Série D do Campeonato Brasileiro de Futebol, treina para enfrentar o Tirol na nona e próxima rodada no estádio Presidente Vargas, no dia 1º de junho, e no dia 13, a décima e última rodada contra o Fluminense do Piauí, às 16 horas, também no estádio Presidente Vargas. Embora já classificado, o Tubarão da Barra terá sua participação nestas duas últimas rodadas, uma grande importância, porque as equipes do Tirol, que está na sexta posição com 6 pontos, e seu adversário na próxima rodada, e o Atlético Cearense mantém a esperança de conquistar a última vaga de classificação para a próxima fase da Série D do Brasileirão, amigos da equipe esportiva da Nova Brasil em Campo. Evandro Soares, agora na Nova Brasil FM. 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
2: 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Estamos de volta, tá aí o noticiário do Ferroviário. Professor, agora fala como é que tá a Série D do Campeonato Brasileiro.
1: Já.
2: Hein?
1: O Ferroviário tá classificado.
2: Certo.
1: O que ele vai lutar é para garantir a primeira colocação.
5: 3 jogos em casa.
1: É, agora são 2.
3: Mais 2, né?
1: É, que joga com o Tirol.
3: Teve 1, tem mais 2.
1: É, tem o Tirol, que ele é visitante, mas vai ser no PV.
3: Joga em casa.
1: E tem um jogo contra o Fluminense, que vai ser aqui.
3: Do Piauí.
1: É, ele já jogou lá e vai jogar aqui.
3: Ganhou lá e vai ganhar aqui, né? Ou foi então, lá foi empate, 1x1.
1: Lá foi empate, foi 1x1 lá.
2: Uhum.
1: Então faltam esses 2 jogos pro Ferroviário sacramentar a liderança. Ferroviário do amigo Horácio Almeida, lá do Montes. Então, o Ferroviário tem 17 pontos. Fluminense, que vai ser o último adversário do Ferroviário.

0: Ferroviário tem 13, o Piauí tem 11, o Tirol 9, o Altos 7 e o Atlético Cearense 7. Aí você pergunta, por que que o Tirol ele tem 9? Porque hoje à tarde tivemos jogo da Série D. Lá no PV, viu, Bosco? E lá no PV, sim, hoje, o Tirol aplicou 3-0 no Atlético Cearense. 3-0 pro Tirol.
1: Cadê o Ari, hein, Jotão? Ari, rapaz.
0: E aí o Tirol entrou na zona de classificação.
1: Pois, viu? É.
0: Tirol é quarto colocado agora, passou muito tempo sem vencer.
1: Lanterna, né? Tem uma hora que dia. Não ganhou ninguém.
0: E aí quando ganhou foi de uma vez. Ganhou do Altos, empatou com o Fluminense e agora venceu do Atlético. Tá na zona de classificação e é o próximo adversário do Ferroviário. Tá aí, bom jogo. Tirol e Ferroviário vai ser no, na próxima segunda-feira, 19 horas, no estádio Presidente Vargas. Então o Tirol é quarto, Altos 7 pontos e o Atlético Cearense 7. Estariam fora da zona. O Ferroviário hoje teria como adversário dele na próxima rodada, na próxima fase, né? Uhum. O quarto colocado do grupo 8, que hoje é o Maguari de Pernambuco. O Altos, aliás, o Tirol, que é o quarto, encararia o time do ABC de Natal. Isso ainda falta duas rodadas. O Iguatu, que é o primeiro dos 6, encararia o Imperatriz, que é o quarto colocado dos 5. E o Maracanã, que é o segundo colocado dos 6, pegaria hoje a Tunaluso, lá Tunaluso brasileira, Tunaluso do Pará, que é a terceira colocada do grupo 5. Então a partir da próxima fase aí o bicho pega, porque aí é mata-mata.
2: Lembrando que o Maracanã, ele é de Maracanaú e tem todo o apoio da prefeitura lá, do poder público lá de Maracanaú. Todo o apoio.
3: Lá, coisa que não está acontecendo lá em Sobral.
2: É, o Iguatu recebe apoio também lá do poder público de Iguatu. Sobral, o Guarani há muito tempo vem com essa coisa. Eles mandaram se desentendendo, o Guarani enquanto clube e o poder público, então ele não recebe esse apoio, o que não é muito legal. E o Ferroviário com a sua SAF, né? Eu andei pesquisando aí, a SAF 10 milhões na Série D, investe 10 milhões, porque a SAF é responsável pelo futebol profissional e pela categoria de base sub-17 e sub-20, ela que paga, ela que banca, não é? Quando vir para a Série C, vai ser investido 15 milhões, ano, isso eu digo, isso é ano, né? Ano. Se ele vir para a Série B, a SAF vai investir 25 milhões e chega na Série A, 50 milhões. Isso é o que está lá, está escrito lá. Então, investimento que a SAF, do senhor Pedro Roxo, que é o diretor executivo da SAF, ele não é o dono da SAF, ele é o diretor executivo, ele é o gerente geral da SAF, não é isso? Então, o Ferroviário também. É tanto que a gente não ouviu mais falar em questão de o jogador da base não ir para o treino porque não tinha dinheiro. Se está acontecendo isso, o pessoal não deixou mais vazar esse tipo de informação.
1: Pois é, o nosso repórter aqui do grupo, o Horácio Neto, trouxe esse furo, aquela dificuldade imensa que o Ferroviário estava enfrentando, porque a SAF deixou de cumprir com algumas obrigações, né? E uma delas é que a garotada estava ameaçada de não participar das competições, e o Ferroviário sempre teve uma boa base.
2: Porque a responsabilidade agora é da SAF, né?
1: Pois é.
2: Com relação à base e o profissional.
1: Pronto, aí o pessoal da base estava com dificuldade até para deslocamento e por isso estava ameaçado de não participar. O Ferroviário, quando participar de certas competições, o Ferroviário, quando entra nessa briga, normalmente ele faz bom trabalho. Infelizmente estava acontecendo esse processo, essa dificuldade, mas aí cessou, ninguém falou mais. Espera-se que surja algum tipo de informação.
3: Eu quero trazer mais matéria do Ferroviário, chegando mais uma matéria do repórter Evandro Soares, outra vez com o Tubarão da Barra. Fala aí, Evandro.
4: Fala, mano.
3: Peraí que eu tô colocando aqui.
4: Com a classificação do Tubarão da Barra, com antecedência das duas últimas rodadas para a segunda fase do mata-mata da Série D do Brasileirão. As disputas da nova fase acontecerá em plena disputa também da Copa do Mundo. A segunda fase tem início previsto para os dias 20 e 21 de junho, logo após o término da primeira fase, com os jogos de ida e 27 e 28 de junho, os jogos da volta, ficando prevista a terceira fase para os dias 4 e 5 de julho, os jogos de ida, e 11 e 12 de julho, os jogos da volta. E contamos com a presença destes jogos, a participação do Tubarão da Barra, amigos da equipe esportiva da Nova Brasil em Campo. Evandro Soares, agora na Nova Brasil FM.
3: Bom, e agora nós vamos falar sobre a Série C do Campeonato Brasileiro. De volta, professor Luiz Eduardo. Fala, professor.
2: Deixa eu dar só uma informação com relação ao Ceará. A venda de ingressos, né, para o jogo de domingo contra o Operário já começou a ser. Já está disponibilizada a venda, né? Você compra lá nos lojões do Vozão, né? Presencial, você vai lá, compra, e você pode comprar também online em vozãotickets.com. Então tá aí o endereço ou os endereços para o torcedor do Ceará, aquele que tiver interesse em ir ao jogo no Castelão domingo, comprar o seu ingresso.
3: Bom, vamos agora falar sobre a Série C do Campeonato Brasileiro.
0: É, a Série C que teve o jogo ontem. Floresta teve campo ontem, jogou lá em Belém, mas perdeu para o Paysandu pelo placar de 2-1. E aí, com resultado na classificação, o Paysandu voltou à liderança, tem 17 pontos. Já o time do Floresta é oitavo com 12. Mesmo em oitavo, o Floresta hoje estaria classificado. Só que agora que estamos na oitava, né? Foi encerrada a oitava rodada. Vamos para a nona rodada, de um total de 19 rodadas. O Floresta, seus próximos 4 jogos, ele vai fazer 3 como mandante. Joga contra o Confiança, sábado, está marcado para o estádio Presidente Vargas esse jogo. Na décima rodada, joga em casa contra o Figueirense, dia 14 de junho. E aí, na 11ª rodada, sai, encara a equipe do Brusque, que é o segundo colocado hoje. E na 12ª rodada, joga como mandante contra o Barra de Santa Catarina. Paysandu, 17 pontos, é o líder. Segundo, Brusque, com 17. Terceiro, Ituano, 16. Quarto, Guarani de Campinas, com 15. Quinto, o Amazonas, com 13. Sexto, o Maringá, com 13. Sétimo, o Caxias, com 12. Oitavo, Floresta, com 12. Hoje estariam eles aí classificados. Inter de Limeira, nono, com 12. Ferroviária de Araraquara, décimo, com 12. Santa Cruz de Recife, 11º com 11. Maranhão, 12º, 11. Ipiranga, 13º colocado, 10. Barra, 14º, 10. Volta Redonda, 15º, 8. Figueirense, 16º, 8. Confiança, 17º, 7. E o Botafogo da Paraíba, 18º com 6. Aí estariam hoje rebaixados Itabaiana, 19º com 6. E o Anápolis, lanterna, 4 pontos. Bosco.
3: Gente, Pires Ferreira faz a maior, a cidade de Pires Ferreira faz a maior festa de emancipação política de aniversário da região toda. Foi a prefeitura de Pires Ferreira que começou a fazer esses eventos grandes e outras prefeituras passaram a copiá-la, entendeu? E este ano é uma coisa fantástica. No dia 3 de junho vamos ter, na quarta-feira, a escolha da Miss Pires Ferreira.
1: Opa!
3: É a Miss Pires Ferreira.
1: Você gosta dessa festa, Bruno?
3: Sim. É. Escolha da Miss Pires Ferreira de 2026. Vai acontecer como acontece todos os anos no ginásio Dr. Rocha Aguiar.
1: E o Bosco lá.
3: É. Que fica
1: assistindo.
3: Uhum. São 39 anos de emancipação política de Pires Ferreira, certo? E no dia 22 dia 22 de junho, dia 22 de... Peraí que eu tô todo atrapalhado aqui.
1: 22 de junho.
3: 3 de junho é numa quarta-feira. A escolha da Miss Piriceiro com várias bandas espetaculares aqui, ó. Dia 28 do 5, Titi. 8 horas, Festival Cultural.
1: Dia 28?
3: 28 de maio. Hoje é 20, hoje é 20...
1: 26, né?
3: 26.
1: Depois da manhã.
3: É. Aí, rapaz. Aí tem a escolha também da. Escolha da Miss Mirim.
1: Olha aí.
3: Miss Mirim. Miss Mini Mirim também. Isso no dia. No dia 2, que era uma terça-feira, viu, Edmilson Marcelo? Vou lhe convidar para você preparar que a Prefeitura de Piriceiro foi o maior evento da região.
1: Será muito honroso para mim participar dessa solenidade.
3: É. E eu tô procurando aqui quais são as bandas, não, aqui não tô encontrando, não.
2: Vamos lá.
3: Vamos lá.
2: Tem uma informação, o Ceará renovou o contrato do garoto Pedro Gilmar, que é zagueiro, até o final de 2028. Zagueirão de contrato, bom garoto, zagueiro, chegou no Ceará aos 13 anos e agora está ali entre os profissionais. Tem muito talento e também tem muito futuro.
1: E está ganhando experiência a cada dia, né,
2: Júlio? Isso, está ganhando experiência a cada dia. Deixa eu abraçar aqui o Helder Ponte Filho, meu amigo, gente boa, gosto de graça dele, rapaz, do irmão dele, o pai dele, que já está no andar de cima, era gente muito boa, Helder Ponte, meu amigo. E o Helder Ponte Filho, um cara muito bacana, uma família muito bacana. Receba o meu abraço, ele é torcedor do Fortaleza. Eu quero abraçar também o Fred Dias, que está lá no melhor país do mundo, que é os Estados Unidos, né? Está no melhor país do mundo.
3: Rapaz, só para você.
2: É, os Estados Unidos, não tem país no mundo melhor do que os Estados Unidos, só, né?
3: Depois do Brasil, né?
2: Não, o Brasil é bom, claro.
3: Olha aí, viu? Viu?
2: Nós gostamos do Brasil.
3: Vamos morar lá, rapaz.
2: Para ganhar dinheiro é nos Estados Unidos, viu?
3: Para ganhar dinheiro é aqui, rapaz. Aqui tudo não. Aqui é, tudo
2: o
3: aqui.
2: Povo não quer nem trabalhar, como é que vai ganhar dinheiro?
1: Para ganhar dinheiro é na China, meu amigo. O melhor país do mundo.
2: Na China?
1: Sim.
2: Na China você é obrigado a trabalhar de graça, rapaz.
3: Rapaz,
2: você não conhece a China, não. Eu que conheço.
3: Deixa eu vou até me calar aqui, viu?
2: O Paulo de Tarso também, lógico. O Paulo de Tarso.
3: Vai embora pra lá, Jota.
2: É lá do Baião.
3: Vai embora pra lá.
2: Pra onde?
3: É pra os Estados Unidos.
2: Estados Unidos é um lugar. Lugar, entendeu? Quando você passa lá nos Estados Unidos, uma hora extra é 150% a mais que você ganha em cima do teu salário.
3: Sim, o que é que tu tá fazendo aqui?
2: Ah, eu porque.
3: Vai lá beijar o Trump.
2: Beijaria com o maior prazer.
1: Doidão. É. Malucão.
3: Diga aí, professor, isso. Você quer falar agora da Série C, que o pessoal deixar você falar aí, não?
0: Eu falei Série C, mas falou. Sobre...
3: Aí fala o resto.
0: Tem uma notícia aqui de Recife, aqui do esporte, que...
3: Restante, que digo melhor.
0: Olha aqui o que diz aqui a notícia. A polícia de Recife prendeu membros de uma torcida organizada do esporte. A operação Pista Zero foi deflagrada na manhã de hoje. E ao todo foram expedidos 12 mandados de prisão e 13 de busca e apreensão. E aí na matéria diz que as investigações começaram em janeiro de 2025 e ao todo 12 mandados de prisão, 13 de busca e apreensão. E aí é o seguinte, esses cidadãos aí, né, essas pessoas aí, vinham sendo monitoradas através de vídeo, de operações, a polícia, até se chegar... a esses mandados de prisão.
1: Isso certamente é algum envolvimento com venda ilegal de certas especiais. Certas.
2: Não, né? É encrenca mesmo, entendeu? Não viu aí no início da reportagem? Pista livre, né? Houve um problema, né, da torcida, com a torcida do Fortaleza mesmo, eu acho.
1: Isso.
2: Num jogo lá que a abordagem, se a gente pode chamar de abordagem, foi feita na pista, né, no asfalto, lá na rodovia, na BR. Então, pista livre.
0: E os nomes dos envolvidos não foram divulgados. A polícia não detalhou a participação deles nos crimes. Também não foi informada a qual caso se refere a acusação de lesão corporal. E ainda, segundo a Polícia Civil, as investigações foram assessoradas pela Diretoria de Inteligência da Polícia Civil lá de Pernambuco.
2: Bom, só para nos Estados Unidos,
3: pois não.
2: Você trabalha por hora. Você está entendendo?
3: Uhum.
2: Lá são 40 horas por semana também, entendeu?
3: Uhum.
2: Mas quando você passa daquele horário, por exemplo, você faz 8 horas ou qualquer coisa assim, ou você faz 9, quando você faz uma hora extra, uma hora trabalhada nos Estados Unidos custa normalmente $16, pode chegar a 32. Quando você passa desse valor, desse horário, uma hora extra custa 150% a mais.
3: Pois eu vou dizer aqui uma coisa pra você. Tem uma promoção ali. Uma promoção, você não tá falando muito aí nos Estados Unidos? Tem uma promoção de $700 de passagem pra ida.
2: Só pra ida.
3: Só pra
1: ida.
3: Sem
1: volta.
2: Se eu fosse. Eu já sou um cara de. Né, já passei dos 30. Então não me arrisco mais. Mas se eu fosse um garoto novo, já tava indo lá.
3: Pronto. Entendeu? Aqui, pois vai passear com a companhia de ida e volta. Já são 19:11.
2: Teve uma pessoa minha que foi passear agora nos Estados Unidos, a minha filha. Né? Ela tava lá ligando, falando comigo, pai, eu tô aqui, são 10 horas da noite, tô aqui na praça aqui, conversando aqui, com frente ao hotel, ninguém toma celular, ninguém toma nada lá, ninguém.
3: Quer dizer que aqui você não pode falar na praça com o celular que toma.
2: Sai bem aí na avenida. Sai aqui. Sai.
5: Emoção no Morumbi.
3: Tá vindo aqui,
5: um para o São Paulo. Gol de Arthur. 0 para o Boston River. Olha o São Paulo de volta ao ataque. Com o Arthur na direita. Preparou André Silva na grande área. Caleri pede. André Silva tentou o cruzamento. Bate contra a marcação e a bola sai.
3: Tá saindo
5: jogada
3: aqui,
5: do André Silva. Escanteio para o tricolor, pro São Paulo bater aqui, Felipe.
3: Agora parou. Eu quero mandar um abraço aqui pro Ravi, meu filho do coração. Abaixa o beijinho aí, por favor. O Ravi é filho da minha mulher, da Janiele, tá lá no Ipu, torcedor do Flamengo, mas primeiro torcedor do Ceará. O Ravi tem, o nome dele é Jesus Ravi. Ele tem 5 anos, menino esperto, dirigente, bonito. E meu amigão, tá lá ligado, lá no Alto dos 14, na rua Teles de Souza.
2: 14.
3: Ele e a minha esposa, a Janiele, estão agora nesse momento ligados aqui na Nova Brasil em Campo. Ravi, meu amigão, um abraço pra você, viu? Beijo. Sexta-feira ou sábado a gente se encontra.
1: Moço, domingo tem jogo.
3: Tá montando o álbum dele da Copa do Mundo, viu?
0: Domingo tem jogo. Umas figuras ainda. Tá pertinho
3: de. Não, tá longe. Compramos agora. Diga aí.
0: Tem bola rolando, né? Você ouviu aí, né? Que o São Paulo abriu o marcador, vai vencendo o Boston River pela Sul-Americana. Também tem bola rolando para Grêmio e Montevideo City, do Uruguai. Os dois brasileiros que estão em campo, né? Porque mais tarde, 21:30, o Santos também vai tentar vencer o Deportivo Cuenca do Equador para garantir classificação.
1: Esse jogo é em Santos, né?
0: Em Santos. Na Vila Belmiro. Uhum.
1: O Neymar vai estar.
3: Quando assistindo. É esse jogo aí?
1: Hoje.
3: Qual o horário, hein?
1: 21h30. Que a CBF quer acabar com o futebol nesse horário, o povo chega em casa atrasado. No outro dia não pode trabalhar. Eu acho que tá correto o presidente da CBF nesse aspecto. É difícil ele fazer uma coisa que preste, mas agora ele está fazendo isso aí.
0: E tem brasileiro hoje na Libertadores, né? O Mirassol está jogando já com o Lanús. 15 do primeiro tempo lá na Argentina, 0x0. 21:30 tem Flamengo e Cusco do Peru. E aí valendo a última rodada dessa fase classificatória da Libertadores. Quer dizer,
1: Flamengo e Cusco do Peru. Ah. Se perder, Jota, o teu treinador vai papocar. Pode escrever, viu?
3: Será?
1: Ora, mas Flamengo não tá ganhando de ninguém.
0: E o Jota é Flamengo?
1: Não, rapaz,
3: eu não sei como é que pode, né? O Flamengo não vem bem assim, professor José Eduardo. E agora, eu inimaginável... Você dentro de casa perder de goleada pro Palmeiras. Tá certo que é o Palmeiras.
1: São 7 pontos.
3: Mas não justifica.
1: Diferença, viu, você?
3: Sete pontos.
1: Você tem um jogo a mais o Palmeiras, né? O Flamengo tem um jogo a menos.
3: É
0: e aí mesmo
3: o Flamengo ficou mordido, viu? A torcida sem entender. O Flamengo tá mordido aí com essa derrota pro Palmeiras.
0: E aí esse jogo a menos é contra o Mirassol, no Rio de Janeiro.
1: Quer dizer, agora o Carrascal foi expulso mais uma vez. 3 vezes já. É um jogador absolutamente indisciplinado. Uhum. E o Flamengo já está pensando em dispensar o goleiro.
0: Passar para frente, né?
1: Passar para frente. O goleiro, o frangueiro.
0: O Rossi.
2: Eu não entendo, eu não entendo. Até uma semana atrás era o melhor do mundo. Armaria, o melhor goleiro do mundo. E agora você. Tu tem mania de chamar os outros de frangueiro?
1: Não, eu tô ouvindo. O frangueiro que eu chamo é o do Ceará. Não. Porque ele já comprometeu de 6 a 7 partidas do Ceará.
2: Eu não vi isso, não.
1: Você não viu, não?
2: Não,
1: né? Vi. É porque você tava com a vista ruim.
2: Não.
1: Ali,
2: não.
1: Ali eu chegava aqui, Jota, tu tá vendo a televisão na parede, você dizia que parede. Você não ia ver ele.
2: Tu falou aí na questão da segurança, né? Dos jogos, mudar de horário. A CBF diz, por que o torcedor não vai? Um outro detalhe. Torcedor vai pra lá, acontece um gol, passa meia hora o VAR lá olhando lá, não sei o que, uma televisão pra decidir se foi gol ou não.
1: Também.
2: É lógico, o cara
1: existe
2: tá lá, muro. O cara fica até, pau da
1: até
2: vida.
1: Até o narrador, não é, Jô?
2: Até. Não você, tem você, coisa você pior é pro narrador.
1: Lógico. Aí entrou, você grita gol, aí grita
2: daqui
1: de
2: a
1: graça.
2: Pouco tá, é,
1: dá não é mal. Aí você tem que esperar.
2: Não, ele não
1: entrou, aí para.
2: Quem tá tentando acabar com o futebol é a FIFA e as federações.
1: Pois
2: quem
1: é.
2: Tá tentando acabar com o futebol é a FIFA e as federações. Com essas regras bestas aí, né? Essas coisas aí. É? Desse jeito, senhor Edmilson.
1: Você tem suas razões, né?
2: Eu?
1: Ah,
2: todas.
1: Lá, patrão. E aquele projeto da.
6: Fala baixo.
1: E o da TV? Nada ainda?
2: Só se for TV agita.
1: Vai já botar aquele, você vai já botar aquele bloco comercial, né?
2: Olha, o patrão sai, ele quer invadir.
1: Não, pode comandar, Jota. Você tem
2: não, tô...
1: liberdade. Você tem liberdade.
2: Não.
1: O coronel é o coronel. Respeita o coronel.
2: Eu tô falando,
1: ele prende a gente.
2: Tô falando com relação a isso, não. Tô falando com relação a aquilo dali. professor.
1: Professor, o que, é que você tem mais novidade por aí, professor? Dos jogos de hoje?
0: Destaque dessa quarta-feira, né?
2: Quando
0: destaque
2: não tem
0: da quarta-feira. É a Copa do Nordeste, o Vitória pega o ABC lá em Natal. Depois do que o ABC levou de goleada.
1: Perdeu dois titulares que ficou fora do jogo de hoje, né? Agora você do ABC tá acreditando, né, Jota? Você do ABC tá acreditando que vai passar pelo Sport. Ele não ganha de lá,
0: Vitória,
1: da gente, né? De 5-2, por que a gente não pode ganhar aqui o Vitória?
0: Foi 6-2.
1: 6-2, foi?
0: Pior ainda.
1: É meia dúzia, né?
0: Aí complicou mais ainda.
2: Eu acho que não vai ganhar, né? Mas é o direito, né? Tem que espernear. Você não pode se entregar, entendeu? O cara tá te forcando, você tem que se espernear.
1: Mete um chute nos traseiros dele em qualquer lugar. É assim mesmo, tem que fazer.
2: Olha, né? Aqui o Luiz estava falando, né? 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
0: e ó. Tem gol do São Paulo, hein?
2: Gol do São Paulo. Diz.
0: Na Sul-Americana, 20 minutos. São Paulo já tá ampliando o marcador em cima do Boston River do Uruguai. 2-0 São Paulo. O Arthur, cearense Arthur ali do bairro do Barroso. Que começou no Ceará, na base do Ceará. Passou por Palmeiras, Bragantino, Botafogo, agora está no São Paulo.
1: E é um dos principais jogadores do São Paulo hoje.
0: Pois é, e ele fez o gol, o primeiro, né? Já o segundo foi contra do Acosta. 2-0 para a equipe do São Paulo. São Paulo que vai garantindo classificação na Sul-Americana como o primeiro colocado. Em 6 jogos. 3 vitórias, 3 empates, até agora marcou 6, tomou 1 gol apenas, tem 5 gols de saldo, né? Ainda tem todo o restante do primeiro tempo e todo o segundo tempo. 12 pontos, o São Paulo vai terminando a primeira fase como o primeiro. O Higgins do Chile, segundo com 10, o Milionários que está perdendo para o Higgins, terceiro com 8, e o Boston River com apenas 3 pontos ganhos. Está aí um levantamento da situação do São Paulo no seu grupo na Copa Sul-Americana. O Grêmio vai empatando com o Montevideo City, do Uruguai. Jogo anistado no primeiro tempo, estamos com 19 minutos. O Montevideo City teve um gol anulado, posição irregular. Na classificação, esse é o grupo F. O Montevideo City vai terminando em primeiro com 13, segundo Grêmio com 11, o Riesta, Deportivo Riesta, com 5 e o Palestino com 3, estão eliminados da competição. Então, essa é a Copa Sul-Americana, que tem hoje em destaque o Grêmio e o time do São Paulo. Já amanhã, pela Sul-Americana, tem o Atlético Mineiro contra o Puerto Cabello da Venezuela. O Botafogo, que vai até a Venezuela, encara o time do Caracas. Eita, rapaz. E o Vasco, hein? Pega o Barracas Central da Argentina, 19 horas no Rio de Janeiro, lá em São Januário. Além do Bragantino, que pega o Carabobo da Venezuela. O jogo é lá em Bragança Paulista.
2: Como é o nome do time?
0: Carabobo.
2: Carabobo.
0: Carabobo, rapaz. Carabobo. É um time...
2: Time bom, né?
0: Tradicional. É um time tradicional. Carabobo Futebol Clube. Ele que está em terceiro no campeonato venezuelano. Só atrás do Deportivo Táchira e do Metropolitanos, fundado no dia do meu aniversário.
2: É mesmo?
0: Eu vou torcer Carabobo lá da Venezuela. Nasceu dia 26 de fevereiro de 1997. Fundação. Pronto, agora eu tenho um time para torcer lá na Venezuela. Pode me chamar de Carabobo, porque não tem jeito. Eu vou torcer Carabobo. E aí amanhã na Libertadores tem em campo...
2: Venezuela que melhorou um pouquinho, né? A situação da Venezuela agora já tem, no mercado já tem, no supermercado já tem muita coisa para você comprar, essa coisa toda, mas esquece isso.
1: Venezuela é um país da OPEP, né? Exportador de petróleo.
2: Sim,
1: né?
2: era pra ser.
1: Agora lá um litro de gasolina tá custando em real, isso que é 93 centavos isso. Em real. Só o que tem barato lá é gasolina, viu, Jota?
2: Produz muito, bom, né? E poderia estar produzindo muito mais. Um país rico, mas que não soube aproveitar, não é? Os seus governantes não souberam aproveitar, mas esquece isso.
0: É, então vamos pra cima. E aí é o seguinte, amanhã na Libertadores tem o Corinthians, que pega o Platense, joga em São Paulo, Arena Corinthians, lá em Itaquera, 21h30. Tem o Fluminense contra outro venezuelano, La Guaira, 21h30, são os brasileiros amanhã na Libertadores América.
1: Eu acompanho muito esses jogos importantes e eu fico curioso com a situação do Corinthians, porque o Corinthians tem um bom time. Se você pegar os 11 do Corinthians, mais dois ou três reservas, mas não consegue se levantar. O Corinthians está na zona de rebaixamento.
2: Expulsaram
1: por ali, né?
2: Expulsaram lá um dirigente, não foi? Foi o ex-presidente, o nome, eu esqueci o nome dele agora. Saiu essa informação por aí hoje, né?
1: Agora é um time que é um clube que vive uma crise gigantesca. Ontem eu estava vendo uma situação, Jota. Chegou uma SAF aí querendo transformar o Corinthians em SAF. 3 bilhões e 400 milhões é o débito. É o que o Corinthians deve. 3 bilhões e 400 milhões. Aí o presidente disse: é impagável, é uma estrutura impagável. Só que o Corinthians é o maior clube. Pois não?
0: É o Andrés.
2: O Andrés Santos, que foi até deputado, né? Sanches, ainda, não sei.
1: Então, o Corinthians, ele tem uma. O sucesso que o Flamengo faz no Rio, ele faz em São Paulo. Só que São Paulo é um estado 3 ou 4 vezes mais rico do que o Rio de Janeiro.
2: Sim.
1: E o Corinthians lá devendo 3 bilhões, se eu não me engano, os valores são esses, 3 bilhões e 400 milhões. Aí o presidente disse: é impagável. E saiu uma senhora lá que tem uma ligação, é advogada de um grupo árabe. O grupo árabe querendo comprar a SAF do Corinthians. E tá a confusão, porque o Corinthians.
2: Ser a SAF do Corinthians.
1: Quer comprar para ser a SAF, comprar o direito, comprar as ações para administrar o Corinthians. Sim. E tá a confusão, porque o presidente disse: é impagável. Realmente, 3 bilhões, vai o quê? Vender? Por exemplo, o Memphis Depay, que é o grande jogador do Corinthians hoje, ele não renovou o contrato ainda. Porque
2: e nem vai renovar.
1: Pode renovar. Ele é o grande ídolo do Corinthians hoje, é um baita jogador. Está indo para a seleção holandesa, vai ser titular.
0: É, mas não foi isso que o Marcelo Paes falou hoje, não, após o sorteio. Ele disse que a renovação de contrato com Memphis Depay está em andamento.
1: Pronto, eles estão discutindo.
0: E aí a negociação é essa, que a tendência é que ele fique.
1: Está com Memphis Depay, isso. Agora, só que era muito alto, ele tinha 5 milhões de reais e juntando a premiação, poderia chegar a 10 milhões. Porque o cara, quando ganha um turno, vai lá uma pancada.
2: É, mas não dá. O único time que pode pagar um salário exorbitante aqui no Brasil, hoje, chama-se Flamengo.
1: Dizem que...
2: E o Palmeiras.
1: Ele estaria, o Memphis Depay, se não acertar com o Corinthians, a renovação, tem dois interessados, seriam Palmeiras e Flamengo. São os últimos que têm condição de o Flamengo agora vai ter que contratar, porque tem muitos jogadores, mas começa a 7 pontos do Palmeiras. O Palmeiras, com a estrutura que tem, está a 7 pontos. Você podia trazer a classificação da
0: Eu da até série. Falei que a diferença é de 7 pontos e que aquela vantagem, porque tem um jogo a menos, mesmo com essa vantagem, mesmo vencendo o Mirassol, a vantagem de 7, ela se reduz a 4, mas ainda é uma grande vantagem, né? Ainda é uma grande vantagem, né? Certo? Então o Lanús faz o gol, hein? Lanús abre sobre o Mirassol 1-0. E aí, para encerrar o papo de Memphis Depay, viu? O Marcelo Paes falou o seguinte: conversas estão ocorrendo, o Memphis quer ficar no Corinthians e o Corinthians quer a permanência do Memphis. O Memphis sabe que para ficar precisa de um novo modelo de contrato e remunerações menores. Ele já aceitou isso. Agora é tentar chegar ao modelo ideal para as duas partes. Palavras do Marcelo Paes.
1: Esse é o modelo ideal pro Corinthians, não é pro Depay, né? Porque pro Corinthians, com o débito astronômico que tem, débito impagável que tem, é difícil achar um modelo que lhe satisfaça.
2: O clube chega numa situação dessa, né, rapaz? Dívida astronômica, a situação fica difícil. Tem mais algum detalhe aí, professor?
0: É dizendo que a bola tá rolando, né? Segue a bola rolando, o São Paulo vai vencendo Boston River pelo placar de 2-0, é o destaque, né? Já o Grêmio segue empatando com Montevideo City 0-0. E na Libertadores, o Mirassol tomou o primeiro, Lanús 1, Mirassol 0.
2: Muito bem, estamos chegando ao final do nosso programa Nova Brasil em Campo. Tivemos aí muita informação, bate-papo descontraído. Esse período, né, que o futebol tá meio devagar, a gente vai buscando, a gente não tem acesso aos treinamentos, essa coisa toda, a gente vai lá campeando, buscando a notícia da melhor maneira possível. Bom, ficamos por aqui agradecendo a Edmilson Maciel, ao nosso Luiz Eduardo, ao PH, ao Bosco Farias e a você, torcedor ouvinte, que se liga aqui na Nova Brasil FM. Valeu, um abraço a todo mundo.

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4: Da culinária do mar à do mangue, o complexo ambiental e gastronômico da Sabiaguaba é uma opção simples e memorável para um final de semana com a família. Inaugurado em 2022, o espaço fica próximo às dunas, praias e o manguezal, com 17 quiosques que agregam culinária regional e diversas opções de bebidas, além de proporcionar conexão com a natureza, atrações artísticas e estrutura de estacionamento, banheiros e pier para receber os visitantes. A Sabiaguaba é um dos pontos mais procurados para se apreciar o pôr do sol em Fortaleza, então a indicação é chegar cedo, por volta das 17 horas, para aproveitar o fim da tarde.
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7: Em 2025, um dos artistas mais prolíficos do Brasil completou 90 anos. Hermínio Belo de Carvalho é compositor, produtor, diretor musical e já assinou parcerias com nomes como Pixinguinha, Cartola e Paulinho da Viola. Seguindo ativa em sua missão, ele lançou o disco Hermínio Belo de Carvalho 90, em que apresenta 7 canções e declama um poema chamado Las Hormigas, tudo inédito. A produção do álbum lançado pela Biscoito Fino é do seu parceiro Vidal Assis. Como de praxe, Hermínio chamou um time de peso para interpretar suas novas canções. Simone ficou com 3 delas, incluindo o samba Como Se Faz. Já a veterana Áurea Martins canta Catando Estrelas, que dá uma resposta contundente à outra canção de Hermínio, chamada Igual ao Que Não Foi.
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